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0: 22 horas. 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

Marcelo Papão aí, rapaziada.

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0: 22:59.
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1: horas e 59 minutos.
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1: 11 horas.
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6: Corações. 11 horas, bom dia. Bom dia, Três Corações. Bom dia, cidades. Está no ar Cidade em Revista, edição do dia 23 de julho de 2026. Eu sou Luiz Carlos de Freitas e junto com toda a nossa equipe, levaremos até os seus conhecimentos, principais fatos, informações e reportagens que são destaques no nosso município e região. Acompanhe também o trabalho de entrevistas e reportagens de Graziela Mello, Elison Gonçalves e Zezinho Rodrigues, trazendo os assuntos que movimentam a nossa cidade. Nas notícias do Complexo Policial, a apuração é com o repórter Donizete de Almeida. Fique atento, conosco, se informe, participe. O Cidade Revista está começando. Hoje, dia 23 de julho, deixa eu mandar um salve aqui para os aniversariantes de hoje. Maria Alícia Oliveira Félix, em São Bento Abade. Gilberto dos Reis, nosso amigo na Vila Resende. No Alto Peró, palmas para Pedro Júnior Ramos. Maria do Carmo Ribeiro Bosco, no Cinturão Verde, na Rua Glorinha de Paiva. Marcelo Carvalho Mazarope, da Retroescavadeira, Nova Três Corações. Luiz Felipe Fernandes, no sítio Barra Mansa. E na Vila Bela 3, as nossas homenagens também para Diego Thomas Manuel. Grande abraço, muito obrigado, forte abraço para você que se mantém sintonizado com a gente todos os dias. E para quem está chegando pela primeira vez, sejam bem-vindos. Cidade Revista está no ar.
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6: A previsão do tempo para esta quinta-feira segue muito parecida com a de ontem, aqui em Três Corações. O sol aparece entre muitas nuvens ao longo do dia, com períodos de céu nublado, mas a boa notícia é que não há previsão de chuva, pelo menos por enquanto. Durante a noite, o tempo continua com muitas nuvens. As temperaturas variam entre 13 e 27 graus. Neste momento do dia, próximo ao horário do almoço, o calor começa a ganhar mais força. Por isso, vale reforçar os cuidados com a exposição solar, principalmente entre o meio-dia e o meio da tarde, quando a radiação ultravioleta permanece em níveis mais elevados. Se precisar ficar ao ar livre, use protetor solar, boné ou chapéu e mantenha bem hidratado. A qualidade do ar segue muito boa e a umidade permanece em níveis, digamos, adequados, favorecendo caminhadas, atividades físicas e compromissos também ao ar livre. Mesmo assim, o tempo seco, típico do inverno, e as variações de temperatura entre o amanhecer e a tarde e a noite podem contribuir para um aumento de sintomas gripais e de doenças respiratórias. A orientação continua: manter uma boa hidratação, evitar aglomerações, se apresentar sintomas aí, procurar um atendimento médico caso haja uma persistência dos sinais. Julho continuou com chuva muito abaixo da média em Três Corações. Até o dia 23 foi registrado apenas 1 milímetro de chuva. o que representa cerca de 5% da média histórica do mês, que é de 19 milímetros, mantendo o cenário típico da estiagem nessa época do ano. Portanto, a previsão indica uma quinta-feira de tempo firme, sem chuva, com máxima de 27 graus e condições favoráveis às atividades do dia, desde que sejam observados os cuidados com o sol e também a hidratação. Ouça as manchetes de hoje. Multirões reforçam combate à dengue em bairros de Três Corações. Três Corações registra redução de 923 eleitores, mas segue entre os maiores colégios eleitorais do sul de Minas. Ser 4 oferece gratuitamente próteses e oculares e atendimento para a troca do dispositivo em Três Corações. Especial, advogado orienta empregadores sobre os direitos garantidos aos trabalhadores domésticos. Carnaval já começa a mobilizar apaixonados pela festa em Três Corações. Sul-americano de handball movimenta Três Corações com o início das partidas. E ao final desta edição, as ocorrências policiais com o repórter Donizete de Almeida. Fique conosco, Cidade Revista está no ar.
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6: O Momento Saúde de hoje começa falando de um assunto que continua exigindo a atenção da população: combate à dengue. Mesmo num período de temperaturas mais baixas, a eliminação dos criadores do mosquito Aedes aegypti segue sendo fundamental para evitar novos casos da doença. Em Três Corações, equipes da Vigilância Sanitária têm realizado mutirões em diferentes bairros do município, com ações de orientação, vistoria e até mesmo a remoção de possíveis focos do mosquito. Quem traz mais detalhes sobre esse trabalho sendo realizado é o coordenador da Vigilância Sanitária, Darley Proc Ribeiro.
8: Bom dia, ouvintes da Rádio Tropical. Em 2024, tivemos, infelizmente, quase 10 mil casos de dengue em nossa cidade e 11 óbitos registrados. Em 2025, com uma nova mentalidade de trabalho, retornamos com os mutirões de limpeza, uma demanda antiga dos moradores, e reduzimos já em 2025 para 110 casos confirmados e nenhum óbito. E agora, em 2026, até o momento, estamos com somente 17 casos confirmados, e desses 17 casos, a maioria é de viagem de moradores para outras cidades. Também, com o apoio da gestão municipal, Secretaria de Saúde, conseguimos a contratação de novos agentes de endemias. Aumentamos também a nossa frota de veículo, dentre esses, duas caminhonetes que são de suma importância para os mutirões que fazemos aos sábados e durante a semana, em toda a cidade. Montamos a segunda equipe de ponto estratégico, para dar mais auxílio aos locais mais críticos em nossa cidade, como ferro velhos, cemitério, fábricas, dentre outros. Já retiramos um incrível número de mais de 3 mil toneladas de entulhos e materiais não servíveis em toda a cidade. Imagine se esse material estivesse esparramado nas ruas, nas casas e em terrenos baldios. Como estaria a situação em nossa cidade? Aproveitamos também, através dos mutirões de limpeza, para retirar não somente materiais que parem água, para evitar a dengue. Também retiramos entulhos de materiais, tipo armários velhos, guarda-roupas velhos, sofás velhos e todo material em desuso que esteja acumulando e servindo de abrigo e proliferação de animais peçonhentos e insetos. Dentre esses, os escorpiões, que estão aumentando muito em nossa cidade, como também no resto do país. Estamos fazendo a nossa parte, mas contamos com o apoio e a colaboração de todos os moradores. Vamos manter as nossas casas limpas, os terrenos capinados e bem cuidados, evitando assim notificações e multas por parte da postura da prefeitura. Quando contratar um carroceiro ou um caminhão para retirar algum tipo de entulho, cobre para que esse entulho seja levado até o nosso aterro sanitário, pois se esse entulho for jogado em qualquer lugar, principalmente em terrenos de área ambiental, será cobrado do dono do entulho a responsabilidade pelo descarte ilegal. Se todos fizerem sua parte, teremos uma cidade mais limpa e saudável, e qualidade de vida para todos nós. Juntos somos mais fortes, todos contra a dengue.
6: Bom, este é o coordenador da Vigilância Sanitária, falando aos microfones da Tropical no Quarto Momento Saúde, Darley Proc Ribeiro. E para fechar o Momento Saúde de hoje, uma iniciativa que mostra como a prevenção pode chegar até as pessoas onde elas estão. A Vigilância em Saúde do Trabalhador, a Vissat, realizou nesta semana novas ações voltadas à promoção da saúde e à prevenção de doenças diretamente em ambientes de trabalho aqui em Três Corações. A proposta é facilitar o acesso dos trabalhadores ao serviço de saúde, levando vacinação, orientações e exames preventivos para dentro das empresas, sem que o colaborador precise se deslocar até uma unidade de saúde. Lembrando que no dia 14 de julho, a equipe esteve na empresa Tractor durante as comemorações do aniversário da empresa, em uma ação desenvolvida em parceria com o CTA Universitário. Durante essa atividade, foram oferecidas vacinas contra a influenza, atualização de caderneta vacinal com os imunizantes de rotina do adulto e também testes rápidos para HIV, sífilis, hepatites B e C. Ao todo, 47 trabalhadores realizaram os testes rápidos. Outros 29 colaboradores aproveitaram a oportunidade para atualizar a vacinação, recebendo 43 doses de diferentes imunizantes. Somando todos esses procedimentos, foram realizados 188 testes durante a ação. Já no dia 16 de julho, a equipe da Vigilância em Saúde do Trabalhador esteve no frigorífico em Axica, onde promoveu um treinamento em saúde e realizou mais uma ação de vacinação. 8 colaboradores atualizaram a situação vacinal durante a atividade. Segundo a Secretaria Municipal de Saúde, iniciativas como essa têm como objetivo ampliar a cobertura vacinal, incentivar o diagnóstico precoce de doenças e ainda aproximar os serviços de saúde dos trabalhadores, contribuindo assim para a prevenção de agravos e para ambientes de trabalho mais seguros e saudáveis. Essa orientação é que está sendo oferecida é que as empresas interessadas em desenvolver ações semelhantes procurem a Secretaria Municipal de Saúde para conhecer os programas disponíveis e verificar a possibilidade de parcerias. Afinal, investir em prevenção é uma das formas mais eficazes de proteger a saúde, reduzir afastamentos por doenças e ainda promover mais qualidade de vida para os trabalhadores. Ok? Fica dado o recado. Este é o quadro Momento Saúde de hoje, finalizando por aqui. De volta amanhã no mesmo horário.
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2: Agora o assunto é eleições. A Justiça Eleitoral divulgou a atualização dos eleitorados para o pleito de 2026 e Três Corações aparece com a redução de 923 eleitores em comparação com as eleições municipais de 2024. Apesar da queda, o município continua entre os maiores colégios eleitorais do sul de Minas, com mais de 56 mil pessoas aptas a votar. A nossa reportagem traz detalhes dos números divulgados, o cenário da região e o calendário das próximas eleições. Bom dia.
3: Três Corações terá 56.691 eleitores aptos a votar nas eleições de 2026. Os números foram divulgados pela Justiça Eleitoral e mostram que, apesar de o município continuar entre os maiores colégios eleitorais do sul de Minas, houve uma redução no número de eleitores em relação às eleições municipais de 2024. Ao todo, são 923 eleitores a menos na comparação com o último pleito municipal. Mesmo assim, Três Corações mantém uma posição de destaque na região e aparece como oitavo maior colégio eleitoral do sul de Minas, atrás apenas de Poços de Caldas, Pouso Alegre, Varginha, Passos, Lavras, Itajubá e Alfenas. Essa redução, observada em Três Corações, acompanha um movimento registrado em parte da região. Somando todos os municípios do sul de Minas, são 2.294.823 eleitores aptos a votar nas eleições de 2026. Em comparação com 2024, houve uma queda de 14.767 eleitores, o equivalente a uma redução de 0,64%. Esse dado chama atenção porque vai na contramão do cenário nacional. Enquanto o sul de Minas registrou uma pequena redução no eleitorado em relação às eleições municipais, o Brasil apresentou crescimento no número de pessoas aptas a votar. Apesar disso, quando a comparação é feita com as eleições gerais de 2022, o cenário muda. O sul de Minas ganhou mais de 26 mil novos eleitores nos últimos 4 anos, demonstrando um crescimento consistente no médio prazo. Entre os municípios que mais ampliaram o eleitorado estão Extrema, que ganhou 1.852 novos eleitores, seguida por Pouso Alegre, com mais de 1.526 registros. Também tiveram crescimento Itajubá, Santa Rita do Sapucaí e Bom Repouso. Já entre as cidades que apresentaram redução, Poços de Caldas lidera a lista com menos 1.543 eleitores. Logo em seguida, aparece Três Corações, com redução de 923 eleitores. Também registraram queda São Sebastião do Paraíso, Alfenas e Campo Belo. Mesmo com essa diminuição, Três Corações continua sendo um dos principais colégios eleitorais da região, com eleitorado superior a 56 mil pessoas. Esse número representa um peso importante tanto nas eleições estaduais quanto nas eleições federais. Os dados divulgados pela Justiça Eleitoral também permite conhecer melhor o perfil do eleitorado regional. Mais de 1.558.000 eleitores do sul de Minas já possuem biometria cadastrada. A identificação biométrica torna o processo de votação mais seguro e também agiliza a identificação do eleitor no dia da eleição. Outro dado importante mostra que a região possui 26.701 eleitores com deficiência e 441 pessoas registradas com nome social, garantindo o atendimento previsto pela legislação eleitoral. Em relação à obrigatoriedade do voto, aproximadamente 1.925.000 eleitores possuem voto obrigatório, enquanto cerca de 369.000 se enquadram nas situações em que o voto é facultativo, como jovens de 16 e 17 anos, maiores de 70 anos e pessoas não alfabetizadas. O levantamento também mostra características do eleitorado sul-mineiro. A maior parte dos eleitores é formada por pessoas solteiras. A faixa etária mais numerosa está entre 40 e 44 anos. Já em relação ao nível de escolaridade, predominam os eleitores com ensino fundamental incompleto, seguidos daqueles com ensino médio completo e ensino médio incompleto. Entre os corações, o calendário eleitoral já começa a ganhar importância. Com mais de 56 mil eleitores aptos, o município mantém relevância no cenário político regional e deverá acompanhar nos próximos meses todas as etapas de preparação da Justiça Eleitoral para garantir a realização do pleito. Com informações direto da redação para o Cidade em Revista, repórter Elison Gonçalves.
2: 11 horas e 22. Deixa eu mandar um recado aqui, agora falando aqui do, dando a sequência, a série especial, aí o Dia do Trabalhador Doméstico, celebrado ontem, a edição de hoje volta a olhar para quem emprega profissionais na categoria. Afinal, quais são as obrigações previstas na legislação? Quais direitos devem ser garantidos ao trabalhador doméstico? Para esclarecer essas dúvidas, nossa reportagem conversou com o advogado trabalhista e previdenciário Dr. Renato Steca. Ele vem explicar os principais compromissos exigidos por lei e orienta

0: de empregadores sobre a importância de manter a relação do trabalho regularizado. Vamos ouvir aqui o que ele disse na ocasião aqui dos microfones da Tropical.
1: Olha, em relação a se existe ainda empregadores que acreditam que o trabalhador doméstico não tem os mesmos direitos, sim, infelizmente sim. É muito comum a gente verificar empregados domésticos sem a devida formalização do emprego. E hoje o empregado doméstico tem uma série de direitos garantidos. Direito ao salário mínimo ou piso regional da categoria, né? Se tiver, carteira assinada, uma jornada de trabalho delimitada, direito a horas extras, adicional noturno, repouso semanal, né, férias com terço, 13º salário, FGTS, INSS, licença maternidade, licença paternidade, aviso prévio, enfim, praticamente todos os direitos hoje que são assegurados às outras categorias, na verdade todos os direitos são assegurados às outras categorias, são assegurados hoje ao empregado doméstico. Mas, infelizmente, embora não exista mais espaço para aquela ideia antiga de que o doméstico é um trabalhador sem direitos, porque hoje não existe mais esse entendimento, né? A legislação tem uma proteção praticamente completa do empregado doméstico. Ainda existem sim, a gente trabalha muito com isso, a gente verifica que muitas pessoas ainda trabalham no âmbito doméstico ou na categoria como doméstico, sem a devida formalização. Dito isso, todo trabalhador doméstico tem que ter a carteira assinada. Se a prestação de serviço for de forma contínua, pessoal, remunerada, com subordinação e por mais de 2, 3 dias na semana, no âmbito residencial, e se esse âmbito residencial a gente fala é sem finalidade lucrativa, deve haver um registro. Porque às vezes a pessoa trabalha, por exemplo, vamos supor, como caseiro numa chácara, mas aquela chácara não é para lazer. Ele não é um âmbito residencial. A pessoa que produz lá vende. Então, como a finalidade aí dessa propriedade em específico, ela seria para fim de lucratividade, de ter uma renda, não é considerado mais como empregado doméstico, tá? Tem que ter essa diferenciação. O empregador que não registra corre-se risco de ação trabalhista, pagamento retroativo de verbas, FGTS, INSS, férias, horas extras, multas, enfim, uma série de problemáticas. Inclusive se houver um acidente ainda, aí ele teria um outro problema, que se o doméstico sofre um acidente na residência, ele não tiver registro, ele não ter amparo pelo INSS, se ele ficar doente ele também não tiver amparo pelo INSS, todo esse custeio que seria feito pelo INSS vai ser feito pelo empregador que não assinou a carteira. Bom, em relação à jornada, ela segue a regra geral, né? A jornada de 8 horas por dia e 44 horas semanais. Sempre lembrando que se houver a limitação da extinção da escala 6x1, o doméstico também será agraciado com essa redução da escala de 6x1 para 5x2. Pode ter jornada parcial, ou seja, trabalhar meio período, pode sim. Regime 12x36, dependendo do caso, também é possível, mas nesse caso tem que estar formalizado por escrito, o que é comum em algumas funções, tá? Essa questão do regime 12x36, ele é mais comum nas funções como, por exemplo, de cuidador de idoso, né? Essas pessoas costumam trabalhar nesse regime. Controle de ponto é obrigatório. Agora, nós temos alguns erros que são muito comuns e cometidos pelos empregadores na contratação. Os erros mais comuns são não registrar empregado, confundir empregado doméstico com diarista, também é muito comum, não controlar a jornada, não pagar hora extra, não recolher corretamente o FGTS, não recolher INSS, fazer desconto indevido, achar que o empregado que dorme no local de trabalho está disponível 24 horas por dia, o que não é verdade. A jornada dele é 8 horas ou 44 semanais por enquanto. Outro erro frequente é não formalizar por escrito a jornada, ou seja, o ponto, não ter ponto. O que o trabalhador deve fazer caso seus direitos não estejam sendo respeitados? Bom, primeiro ele tem que tentar juntar prova, documento, mensagem, comprovante de pagamento, extrato. Hoje em dia existe uma série, muitos tipos de provas que podem ser utilizados para comprovar a prestação de serviço como doméstico.

0: sem advogado, via termação junto pela Justiça do Trabalho, mas acontece que o advogado especializado em direito trabalhista possui um conhecimento mais aprimorado e pode garantir melhores direitos para o empregado, ao invés dele fazer a termação.
1: Ok, então, sobre direito doméstico, você ouviu aí, 11:28. Uma informação importante agora para quem depende dos serviços especializados de reabilitação em Três Corações. Pacientes que precisam da primeira prótese ocular ou da troca do dispositivo já podem contar com esse atendimento de forma gratuita por meio do SER4. O serviço busca ampliar o acesso ao tratamento especializado, proporcionando mais qualidade de vida, conforto e autonomia aos pacientes. Quem vem explicar como funciona esse atendimento, quais são os critérios para ter acesso ao serviço e como é feito o encaminhamento é a secretária de Junta de Saúde, Joelma Caetano.
2: O SER4, que é um serviço de especialização em reabilitação, é composto por serviço de fisioterapia, visual, auditivo e intelectual. Em relação à prótese auditiva ocular, que é prótese do olho, nós não temos mais ninguém aguardando na fila. Até se vocês conhecerem alguém que precisa trocar a prótese do olho, precisa pôr uma prótese no olho, por gentileza, pede para nos procurar, tá? É um serviço de excelência, fica uma prótese impecável. É feito um atendimento individualizado, faz-se um estudo de um olho para a prótese ficar igualzinho, sabe? É um trabalho lindíssimo. E referente à qualidade de vida de uma pessoa que coloca uma prótese ocular, não, nem tem como medir. Em relação à saúde auditiva, nós estamos desde 2025 fazendo solicitação de aparelhos, mas é um quantitativo menor. E nós pegamos, a Secretaria de Saúde pegou uma fila desde 2023 com pedido de prótese, né, de aparelho de ouvido, não só de Três Corações, mas de 50 municípios que pertencem à Regional de Saúde de Varginha. Porque SER4 não atende só pessoas de Três Corações, atende de toda a região de saúde, da Regional de Saúde, que a gente fala Varginha. Aí nós fizemos um contato com as empresas que fornecem os aparelhos de ouvido para a prefeitura e trabalhamos num sistema de mutirão. Então, será fornecido 500 aparelhos de ouvido. Então, todas as pessoas que estavam com o nome lá dentro do serviço do SER4 estão sendo chamadas, avaliadas, para estar recebendo o seu aparelho de ouvido. No primeiro momento, tem que fazer um molde. A pessoa vai lá, comparece, passa pela equipe de fonoaudiólogas e faz um molde. A empresa leva o molde, vai fabricar o aparelho e devolve. Porque o aparelho auditivo, ele é individualizado. Não tem que ser feito para o usuário. O empenho da Secretaria de Saúde de Três Corações é esse, justamente esse. Fazer uma administração, uma gestão que a gente consiga ir resolvendo todas as solicitações que nós temos dentro da Secretaria de Saúde, seja de exames, seja de consultas, de procedimentos. Nós temos buscado isso não só em Três Corações, como na região e também na macro-região, que é Belo Horizonte.
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5: 11:36. A participação de hoje do Rádio Notícia é do ouvinte Sérgio Correia. Ele entrou em contato com a nossa redação para relatar uma situação envolvendo o atendimento lá no Hospital São Sebastião. No depoimento, segundo o Sérgio, o ouvinte apresenta aí a reclamação e pede providências sobre o caso.
6: Boa tarde, Rádio Tropical. Eu queria fazer aqui uma reclamação sobre o hospital. O meu neto tem 3 anos. Ele estava com febre. E a minha filha levou ele no hospital, ficou das 2 até as 7 da noite. Só passou na triagem e não foi atendido. Aí quando meu genro chegou lá às 7 horas, teve que ir lá em Cambuquira para ser atendido. Com 30 minutos em Cambuquira foi atendido. Eu queria que vocês fizessem essa reclamação aí. Porque tem um hospital tão grande e a má vontade de atender uma criança de 3 anos, sendo que a gente paga tudo, imposto, PVA, seguro, tudo. A gente entra muito dinheiro para a prefeitura não tem médico e o hospital nunca melhora. Só gasta com construção. Estou vendo a tal de UPA falar que vai sair, mas nunca vai sair. Se sair, vai ser igual ao hospital. Eu não acredito nos políticos de 3 corações. Entendeu? Eu acho que deveria trabalhar mais pela população. Agora você vê Cambuquira, tem que sair 3 corações para ir para Cambuquira e atender em 20 minutos. Agora, uma criança com febre e não ser atendido, há muita falta de vontade, é muita falta de com o ser humano. O ser humano paga. Não, esses vereadores nossos e os nossos prefeitos, tem que ver mais esse lado, hein? Diretoria do hospital que faz um negócio desse, não contrata médico nem nada. A eleição é ver aí, né? Aí fica aí, ó, a eleição, presidente. Nosso Zema diz que é presidente, né? Mas não fez nada para Minas Gerais, agora quer ser presidente. Pelo amor de Deus, hein? E põe esse áudio para mim, pelo menos reclamando aí da. Uma criança de 3 anos ficar se tempão tudo e não ser atendido. E muito obrigado.
5: Você pode participar do Rádio Notícia com as demandas do seu bairro. Você pode encaminhar ao nosso jornalismo através do WhatsApp 3239-3606. A sua sugestão de pauta, denúncia, reclamação ou até mesmo um elogio. Nós gostamos de reforçar que esse espaço é feito para você contribuir com o nosso jornalismo e ainda ajudar a mostrar o que acontece em Três Corações. Então vou reforçar o canal para sua participação. Anota, porque a partir de agora você pode precisar. 3239-3606. Você pode mandar sua mensagem de áudio, texto, vídeos e fotos, como queira. Tá bom? Nós estaremos aguardando aí, com certeza, a sua participação. Lembre-se que o Boletim Rádio Notícia traz a sua voz em destaque.
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9: Em Tramitação de hoje, a gente vai explicar um projeto de lei que começou a tramitar na Câmara Municipal de Três Corações e que envolve diretamente a participação das mulheres nas decisões e políticas públicas do município. Nós vamos falar sobre o projeto que foi encaminhado pela Prefeitura para a Câmara e propõe mudanças na composição do Conselho Municipal dos Direitos da Mulher, conhecido como CMDM. Então, eu vou te explicar o que é esse conselho. O CMDM é um órgão que acompanha, discute, propõe e fiscaliza políticas públicas voltadas às mulheres aqui em Três Corações. É através dele que representantes da sociedade e do poder público podem debater ações relacionadas à proteção, acolhimento, direitos, combate à violência e promoção da participação feminina no município. E agora vamos entender o que muda com esse projeto. A proposta altera um trecho da Lei Municipal número 3.672, de 2011, que define quem pode ocupar as vagas da representação não governamental dentro do Conselho. Hoje, a legislação prevê representantes de diferentes setores da sociedade civil, mas, segundo a Prefeitura, uma das entidades que fazia parte da composição, a Vira Minas Associação Cultural, solicitou oficialmente a saída do conselho por não ter disponibilidade de representantes para participar das reuniões e atividades. Com isso, o município propõe uma reorganização dessa composição. Pelo novo texto, o conselho continuará tendo 5 representantes não governamentais, mas a divisão passará a funcionar da seguinte forma: uma representante indicada por associação de bairro, uma representante indicada pela Ordem dos Advogados do Brasil, uma representante indicada por organizações religiosas e 2 representantes indicados por entidades assistenciais. Segundo a justificativa apresentada pela Prefeitura, a ideia é fortalecer a participação de instituições que já atuam diretamente no acolhimento de proteção e assistência de mulheres em situação de vulnerabilidade social aqui no município. Na prática, o projeto busca ampliar a presença de entidades ligadas ao trabalho social dentro do Conselho. E como é que isso vai impactar o nosso dia a dia? Mesmo parecendo um assunto mais técnico, esse tipo de projeto influencia diretamente na formulação das políticas públicas voltadas às mulheres em Três Corações. É o Conselho que acompanha discussões sobre campanhas de conscientização, proteção contra a violência doméstica, direito das mulheres, acolhimento social, saúde, assistência e outras ações desenvolvidas no município. Quanto maior a participação de entidades que atuam diretamente com essas demandas, maior tende a ser o debate sobre as necessidades reais enfrentadas pela população feminina. Agora vamos entender em que etapa está esse projeto. O texto deu entrada oficialmente na Câmara Municipal no dia 2 de junho de 2026. A partir de agora, ele começa a tramitar internamente pelas comissões da Casa, onde será analisado pelos vereadores antes de seguir para a votação em plenário. Se for aprovado pelos parlamentares, o projeto ainda precisará ser sancionado pelo prefeito para virar lei oficialmente. Esse foi a tramitação de hoje. Na próxima edição, a gente volta explicando mais projetos de lei, bastidores e assuntos da política municipal. O que você já sabe, né? O Intermitação é onde a cidade se encontra. Até a próxima!
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5: Olha, minha gente, pode até parecer cedo, mas quem gosta de carnaval sabe que a organização da festa começa com bastante antecedência. E neste sábado tem convite para quem quer participar e contribuir com as atividades da Escola de Samba Acadêmicos do Morro e Amigos. A reunião será às 10 horas da manhã, lá no galpão da antiga estação da rede. E aberta aos apaixonados pelo carnaval. Quem vai fazer o convite e trazer mais detalhes é Sérgio Souza. Vamos acompanhar o que ele diz.
11: Eu vou conversar aqui com o senhor Sérgio de Souza, popular Serginho. Ele fazia parte da Escola de Samba Acadêmicos do Morro, era da área de bateria há muitos anos. E depois, com a morte do seu presidente Edson Alves, ele veio agora aqui com uma nova proposta para reerguer aí a Escola de Samba Acadêmicos do Morro, que já vai acontecer neste sábado uma reunião ali próximo à antiga estação da rede, ali perto do supermercado. Bem, Sérgio, bom dia, é um prazer falar com você.
12: Bom dia, Zazinho. É uma coisa muito bonita que a gente está querendo fazer, porque o Edson Alves, Edinho, que faleceu, não, então nós estamos querendo fazer uma coisa muito bonita, homenageando ele. A escola de samba vai chamar Acadêmico do Morro dos Amigos. Por que dos amigos? Dos amigos por causa de quê? Porque nós teve três pessoas que deixa saudade, que é o Edson Alves, o Walter Soraya e o Pesado. Pesado era cantor, né? E nós estamos fazendo essa reunião, convidando o pessoal da bateria que ia comparecer nesse sábado, às 10 horas da manhã, e levar o nome da Michel.
11: Do CPF, levar documentos para você de residência, né?
12: É. E o outro mais, o nome da casa, né, que, o bairro na que ele mora, porque nós vamos começar, o pessoal queria, né? Porque acabou o carnaval, agora o pessoal queria no carnaval, até que fizeram entrevista comigo, o Gonga pediu para dar entrevista. Então agora, esse ano que vem agora, vamos pôr a bateria e convidar algumas alas, algumas pessoas que tiver fantasia, usar essas coisas, que compareça para escrever na escola Acadêmica do Morro dos Amigos.
11: Ô Serginho, por que vocês tomam essa iniciativa de tão imediato assim, de voltar a dar continuidade na Escola de Samba Acadêmicos do Morro, que hoje vai acrescentar o nome ali, dos amigos?
12: É porque, Zezinho, eu tenho muito, assim, eu tenho muita amizade aqui na cidade, né? Graças a Deus. E tem muitas pessoas que falou que, ô Serginho, você é um cara popular, você é um cara que viajava com o Edinho, você sabe tudo, sabe mexer com a bateria, sabe comprar material, sabe no Rio de Janeiro, por que que você não monta uma bateria para chamar atenção, homenageando o Edson? Vamos pensar, e nesse pensamento vem essa oportunidade para mim.
11: Isso é bom também, pensar antes, para depois no final não ficar aquele corre-corre. Então se você já está pensando antes, já está movimentando bem antes, e já mexeu com os pauzinhos, trabalhando aí sobre a Secretaria de Turismo, né?
12: Exatamente, porque a gente começando antes, a gente tem oportunidade para pensar o que a gente vai pôr na escola. Tem que correr atrás de material, correr atrás de fantasia, né? Então a Casa Cultura está dando maior força para mim, graças a Deus, que é o Disney, está dando maior força. Então nós vamos colocar essa bateria para alegrar o povo de Três Corações.
11: Aí o pessoal pergunta dos instrumentos que existiam, como é que você vai fazer, vai ter que trabalhar muito em cima disso aí, ter uma equipe com você para poder resgatar os instrumentos, fantasias, e aí?
12: É um
11: desafio, né?
12: Essa é um desafio muito grande, porque não tem bateria, mas já conseguimos a ideia que o Dinei deu, vai ver que arruma algum instrumento emprestado nos colégios, no grupo, e tem algumas pessoas que tem algum instrumento em casa que vai emprestar, né? Então, vamos ver.
11: Até a escola ter sua própria bateria nos próximos anos, né?
12: Que Deus quiser. Aí no ano que vem, aí vamos tentar comprar um instrumento mais barato, porque no Rio tem instrumento mais barato. E sai mais barato pra gente, porque comprar em São Paulo é uma coisa muito absurda, muito cara. É,
11: oh, e tem aqui, vai ter que ter também aí, aquele samba enredo, né? Pra poder renovar também, né?
12: É, eu tô até pensando nisso já, vou procurar o João Carlos, que sabe fazer um samba enredo. Vou fazer um samba enredo homenageando os três, que é o Edson, o Walter Soraya e o Pesado, que é o cantor, né? Vai ficar uma coisa bonita, um samba enredo muito bonito.
11: Serginho, então a reunião vai ser já neste sábado, ali naquele galpão ali que foi construído pela prefeitura, e às 10 horas da manhã, para poder começar a dar certos detalhes, né?
12: Exatamente, vamos começar a fazer esse detalhe, porque é uma coisa importante. Se não tendo componente, como é que a bateria vai tocar? Né? Então eu estou convocando esse pessoal da bateria que quer participar, que quer me ajudar, que parece sábado lá, sem falta, sábado, 10 horas da manhã, levando o seu documento e o nome do bairro, o nome da casa, para a gente fazer a ficha dele para levar para a prefeitura.
11: Para terminar, Serginho, então ali pode ser um ponto de referência para já para os ensaios, né?
12: Isso é verdade, Zezinho. Isso é verdade, o lugar ideal para ensaiar e fazer um tipo para arrecadar dinheiro.
11: São promoções.
12: Exatamente. Grito de Carnaval, porque a gente tem alguma banda, tem uma banda que é do Basso, tem uma banda do outro rapaz também, a gente pode colocar ali, arrecadando dinheiro, R$1, R$2, só para ajudar a escola, para a gente comprar instrumento, né? É o mais importante.
11: Então valeu, Serginho, muito obrigado pela sua participação, boa sorte para você aí, vai dar continuidade para resgatar novamente o Carnaval de Escola de Samba e Três Corações, os blocos, e é que o Edson Alves fazia muitos anos, era o sonho do Edson Alves.
12: Exatamente, assim, eu agradeço muito que você dando essa oportunidade de vir conversar, falar sobre o Carnaval, sobre o Edson Alves, né, que ele foi um cara guerreiro, muito guerreiro, que fez muita coisa para Três Corações. Então a gente tem que fazer uma coisa da parte nossa, vivo, para a gente mostrar pro povo que o Carnaval não vai acabar, a bateria não vai acabar, a bateria vai continuar com o nome Academia do Morro dos Amigos.
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1: Pois é, o Giro de Esportes de hoje é especial e direto do Sul-Americano de Clubes de Handball, que já movimenta Três Corações. Mesmo com a cerimônia oficial de abertura marcada para amanhã, às 7 da noite, a competição começou nesta quinta-feira com intensa programação de jogos nos ginásios Pelezão e da Unincor. Atletas de diversos países já estão em quadra, dando início a um dos maiores eventos esportivos já realizados no município. O repórter Zezinho Rodrigues acompanhou as primeiras partidas, conversou com o secretário municipal de esportes, André Ribeiro, com o embaixador do Brasil e um dos coordenadores do torneio, Cadu Ferrarini, além de atletas que participam da competição. Acompanhe.
2: Estou muito feliz, é um evento muito importante, significativo para a nossa pasta, receber o Sul-Americano de Clubes de Handball no Brasil. Esse evento, que é um evento de caráter internacional, né? Se disputaram no Chile ano passado, inclusive foi na nossa vizinha Varginha, pelo Brasil, Argentina. Então hoje nós temos equipes da Argentina, equipes do Chile, equipes do Paraguai, equipes do Equador, equipes de Cuba, vários embaixadores do handball. É importante que a comunidade conheça também mais sobre a modalidade do handball, entenda como é que é um jogo de alto nível. Então nós temos equipes muito fortes, muitos combos, muitas combinações, equipes brasileiras sendo representadas por vários estados do Brasil, Belo Horizonte, Pará, equipes do Sul, fora as equipes interregionais também. Então a gente está muito feliz de receber esse evento, um evento muito importante para a nossa pasta, que hoje faz uma celebração deste esporte, que é um esporte muito interessante, e eu convido a população que venha conhecer. Uma grande oportunidade de entendimento dessa modalidade, uma modalidade muito forte, uma modalidade de caráter olímpico, uma das grandes modalidades que a gente tem nas Olimpíadas, e que é uma modalidade muito disputada nos Jogos Olímpicos. E Três Corações também, além de ser um celeiro do futebol, do futsal, das outras, do voleibol, né, que nós tivemos uma grande representatividade, hoje Três Corações também tem configurado com excelentes equipes de handball. Estamos inclusive jogando o circuito sul-mineiro frente a frente com grandes equipes do estado de Minas Gerais, como Poste Caldas, Andradas, Muzambinho, essas equipes que já configuram um trabalho de handball há muitos anos. Então, assim, venham conhecer, são jogos de alto nível, são atletas de alto nível, são jogadores internacionais. Então vai ser um grande presente para Três Corações, para nossa cidade. Foi feito um trabalho de planejamento estratégico para recebimento dessas delegações. Nós temos vários tipos de delegações, Zezinho. Delegações do sul de Minas, delegações do estado de Minas, delegações de outros estados vieram, tem delegações que viajaram 3 dias, né? Então essas delegações, algumas delegações estão ficando alojadas em 4 polos, Ginásio Poliesportivo Pelezão, Escola Municipal Rotary, na qual eu agradeço a Secretaria de Educação, Escola Municipal, Escola Estadual Clóvis Salgado, Escola Estadual Godofredo Rangel, Escola Estadual Olímpia de Brito. Essas 3 escolas do estado, na qual eu ressalto a importância da parceria institucional dessas forças amigas para receber esses jovens atletas, bem como alguns alojamentos do nosso ginásio poliesportivo. Algumas delegações também estão hospedadas em hotéis. Algumas delegações que já têm recursos, possuem recursos próprios, como eu disse anteriormente, jogadores profissionais que jogam ligas profissionais também estão fomentando a nossa economia, os nossos hotéis, os nossos restaurantes. Nós também temos uma grande parceria com o Júnior, que já faz alimentação há mais de 20 anos dos jogos escolares, e isso é fundamental. Essa parceria junto ao Cadu, que é o nosso representante sul-americano do handball, com a equipe de alimentação. Acabei de vir do café da manhã, o café da manhã estritamente desportivo, balanceadíssimo, com fruta, com ovos, com bolos, com bolachas, com sucos, com refrigerante, menos refrigerante, né? E agora na hora do almoço, um almoço extremamente completo, com uma questão nutricional super voltada aos atletas. Então, café da manhã, almoço e jantar tudo preparado com muito carinho pela Federação também de Handball, pela equipe de embaixadores sul-americanos, e Três Corações tem feito toda essa conexão de logística, de um trabalho de translado, da recepção desses atletas, da recepção desses árbitros, que são árbitros que apitam ligas nacionais e que apitam ligas internacionais. São 10 árbitros e 3 embaixadores, dentre eles embaixador argentino, brasileiro, e hoje chega um embaixador de Cuba. Para Três Corações é uma grande celebração.
3: Um detalhe, a abertura, eu vi você conversando aqui sobre a abertura da competição, está marcada para sexta-feira.
2: Sexta-feira, os jogos já se iniciaram hoje, durante todo o dia, e no ginásio da Unincor, e a abertura a partir das 19 horas de amanhã, sexta-feira, aqui no ginásio poliesportivo, com os desfiles das delegações, com a apresentação dessas grandes instituições internacionais, com os times brasileiros, com todas essas autoridades, todos esses embaixadores internacionais, as figuras e as autoridades de Três Corações. Então, e claro, a comunidade de Três Corações. Você que não conhece o handball, você que não sabe da modalidade de handball, venha prestigiar a gente, que nós estamos preparando um lindo encontro do esporte.
3: Valeu, muito obrigado, parabéns aí pelo trabalho de vocês. Isso aí é um presente para Três Corações, principalmente aos tricordianos que não conhecem muito o seu handball e ter conhecido o handball internacional.
2: Eu te agradeço, você que é um apaixonado pelo esporte, além de tudo é o meu amigo pessoal, toda a Rádio Tropical por essa cobertura. Eu agradeço a parceria da rádio, para que a rádio também possa potencializar todas essas ações importantes para o desenvolvimento da nossa comunidade. A gente fica muito feliz, a gente fica muito grato por essa cobertura de vocês. Vocês são sempre muito bem-vindos também por divulgar Três Corações com esses benefícios, com essas ações que são fundamentais para o nosso desenvolvimento.
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4: Esse é o secretário municipal de esportes, André Ribeiro. O assunto não terminou. Acerte primeiro os ponteiros do relógio.
5: 12 horas. 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
4: Dando continuidade ao assunto do handball, agora é a vez do Cadu Ferrarini. Ele é o embaixador do Brasil e um dos coordenadores do torneio.
3: Eu vou conversar aqui com Cadu Ferrarini. Ele é embaixador do Brasil, coordenador também do evento aqui em Três Corações. Vai falar para nós sobre essa competição internacional sul-americana, principalmente reunida aqui equipes de países sul-americanos, Paraguai, Chile, outros países. Bom dia, é um prazer falar com você.
6: Bom dia, galera, bom dia, comunidade e os amantes do handball da região. Nós estamos aí na cidade, né, famosa aí pelo nosso rei Pelé, e trouxemos agora o handball, né, o futebol com a mão. E a proposta do sul-americano é exatamente isso, que fomentar e dar oportunidade para o garoto que está começando hoje vivenciar com outras culturas. Nós estamos aí com países Chile, Equador, né? Nós temos a presença dos dois embaixadores de Cuba, um de Angola, e Paraguai também se faz presente. Argentina, né? A nossa sempre rival Argentina também se faz presente. E vocês precisam vir assistir. Ginásio aberto, gratuito. Vamos estar aqui até o próximo dia 26 com jogos eletrizantes, desde a categoria infantil à categoria adulto, masculino e feminino.
3: O que aconteceu para trazer essa competição aqui em Três Corações pela primeira vez?
6: Um primeiro ponto que a gente traz para fomentar na região, a gente verifica dois itens. O que é feito com o handball na cidade? Então, o handball de Três Corações já está em evidência e é um chamariz para a gente. E o segundo ponto, os administradores, os gestores esportivos da cidade.
3: Agora, o que você está achando aí de vir a Três Corações pela primeira vez, ter uma competição internacional pela primeira vez aqui na terra do Pelé, no ginásio com o nome do rei Pelé, com todos os detalhes?
6: Bom, todas as expectativas melhores possíveis. A cidade é acolhedora, uma estrutura esportiva sensacional. Nós estamos aqui com um ginásio 40x20 e o segundo ginásio na faculdade Unicor, que também proporciona uma estrutura bacana. Então, a praça esportiva proporciona dentro do nosso perfil para a competição.
3: Essa competição vai valer esse algum ponto importante, conquista de título, para outros competições internacionais?
6: Sim, sim. Em novembro nós temos a edição da Argentina, tá? Que os campeões daqui carimba passaporte para as próximas edições nossas. Além de tudo isso, tem a questão de a fomentação. Então, olheiros, clubes convidam, convocam para que os atletas migrem e tenham oportunidade de repente, amanhã, depois, estar jogando numa seleção da Argentina, do Chile, do Paraguai, mediante convite.
3: Se alguma equipe de três federações ou não está disputando de três federações? Você só pergunta, aí a três federações não está disputando?
6: Sim, sim. Fazer um evento na casa e a equipe da casa não está preparada para competição, não seria legal. Sim, Três Corações está praticamente com todas as categorias. Como eu falei no inicial, nós estamos da categoria infantil à categoria adulto e Três Corações praticamente entrou com todas as categorias, com times competitivos.
3: Eu achei interessante, conversei com alguns do Paraguai, falando que o Mato Grosso representa, né, a equipe paraguaia. Isso pode acontecer?
6: Sim, sim, é aquilo que eu falei no início, né? Que é aquela migração de atleta. Por exemplo, a equipe do Paraguai, nós estamos com doutores, médicos, é uma equipe de médico. É a Universidade Interamericana, né, que é médico. Então, o que acontece? O nosso atleta brasileiro, hoje ele faz faculdade de medicina no Paraguai, sendo bolsista, não paga a faculdade e em contrapartida ele recebe a participação na competição através do handebol.
3: Valeu, muito obrigado pela participação com a gente. Foi um prazer receber aqui em nossa cidade e espero que tenha boas intenções aqui de transferações.
6: Muito obrigado e estou aguardando vocês aqui no ginásio para vir prestigiar e conhecer o handebol.
3: Valeu.
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1: Agora, 12:05, nós estamos caminhando para a reta final do Cidade Revista. Daqui a pouquinho tem as ocorrências policiais. Repórter Donizete Almeida, daqui a pouco em campo. Olha, deixa eu falar para você, você tem participado do Rádio Notícia, é um quadro muito importante dentro do nosso quadro jornalístico, é a sua voz em destaque. Mas parece que está tendo algumas confusões em respeito a participar, algumas dúvidas surgem e as pessoas às vezes querem participar, mas de maneira errada, acabam não conseguindo aquele contato que queriam. Para esclarecer como isso funciona, como é feito tudo isso, um dos redatores aqui do Cidade Revista e do quadro Rádio Notícia é Elison Gonçalves, trabalhando junto com a sua equipe de reportagem. Elison, uma boa tarde para você. Você veio até a mim aqui ao vivo para poder esclarecer, porque parece que tem dúvidas ainda.
7: Muito bom dia, Luiz Carlos. Bom dia para você que acompanha essa edição de quinta-feira do Cidade Revista. É um prazer estar aqui ao vivo com você, Luiz Carlos. Obrigado. E com a nossa grande audiência, inclusive para falar a respeito aí, né, de um dos espaços mais tradicionais do nosso jornalismo aqui do Cidade Revista. Sim. Né? O quadro Rádio Notícia, desde quando se ouve falar em Cidade Revista, ele existe e é um quadro tão importante, Luiz Carlos, ainda mais nesse período aonde a gente tem a participação popular mais próxima. Hoje em dia todo mundo quer participar, né? Quer fazer parte dos acontecimentos da nossa cidade, do nosso município, da nossa região. Então é importante a gente tirar algumas dúvidas sobre este quadro, principalmente um quadro de participação popular dentro de um jornal que busca fazer um jornalismo coeso, ético, profissional. Então a gente segue algumas linhas jornalísticas que, infelizmente, muitas das vezes a gente não consegue colocar a participação de alguns ouvintes, Luiz Carlos, porque a gente tem um filtro jornalístico aqui. Então hoje eu vim aqui ao vivo, né, para tirar algumas dúvidas. São tantas, mas tirar algumas dúvidas até para assessorar você que está em casa ouvindo a gente aí e talvez aconteça, né, alguma situação, você presencie algo aqui no nosso município ou na nossa região e queira reclamar, denunciar, fazer um elogio, dar a sua opinião. Então, a primeira coisa que a gente tem que deixar claro aqui, o microfone da Rádio Tropical, com esse espaço comunitário, com esse espaço que dá voz para a população, ele está aberto, Luiz Carlos, para receber a denúncia do ouvinte, a reclamação, a sugestão de pauta. E é um canal tão importante, Luiz Carlos, que a gente já trouxe várias notícias através do Rádio Notícia. A gente já trouxe várias respostas para a população através do Rádio Notícia.
1: A maioria das vezes até resolvido, né?
7: Exatamente, já solucionamos, a gente não, né? Mas a sua participação em casa aí já trouxe respostas, seja de demandas de saúde, segurança pública, educação ou simplesmente um problema que está atingindo a comunidade. Uhum. E através do Rádio Notícia, esse espaço que dá voz para você, que tem um alcance extraordinário, e agora não só através do dial, né, o nosso rádio, mas também pelo nosso sistema multiplataforma. Hoje o Rádio Notícia, ele não é mais só preso ao Cidade Revista. Então, todo o Rádio Notícia, a maioria das participações, ela vai para o nosso Instagram, o Rádio Tropical TC, e também vai para o nosso site radiotropical.net. Então, o Rádio Notícia, que sempre foi a sua voz, foi a força aí de você denunciar, reclamar, trazer sugestão. Se antes ela já tinha uma potência na Cidade Revista, agora Luiz Carlos, com esse jornalismo multiplataforma da Rádio Tropical, o alcance aumentou mais ainda.
1: Sem dúvida.
7: E aí, o que que acontece, Luiz Carlos? Hoje em dia, nós estamos vivendo um fenômeno onde todo mundo quer ser repórter, onde todo mundo quer participar, e isso é saudável, né, Luiz Carlos? Faz parte da democracia, todo mundo pode participar, mas quando você tem um quadro dentro de um jornal, muitas das vezes a gente orienta as pessoas, porque quando chega o material pra gente, Luiz Carlos, lá na redação, eu sou um dos editores do quadro Rádio Notícia, e antes de qualquer coisa, a gente sempre orienta os ouvintes a como participar. E muitas das vezes a gente é até cobrado porque uma participação não foi para o ar. Então, a primeira coisa, se uma participação não foi para o ar, é porque ela não passou nos critérios, na apuração, no trabalho jornalístico que tem por trás. Então, tudo que chega pra gente é apurado, é investigado, né? A gente tira toda a opinião e coloca o fato. Então, eu quero pedir para você aí, né, que quer participar com a sua denúncia, que quer participar com a sua reclamação, ter um pouco de paciência. Quando vocês encaminharem o material pra gente, ele vai ser apurado. A gente vai conversar com você, entender o que está acontecendo, levantar informações, aí sim a gente vai colocar no ar. Que é o contrário de algumas plataformas, infelizmente, que não tem essa responsabilidade. Então, essa que é a diferença do jornalismo.
1: Sério,
7: então essa é a diferença do jornalismo profissional, né? E para um outro tipo de trabalho que é feito, que simplesmente receber um material, uma mensagem, um vídeo, colocar nas redes sem pensar, Luiz Carlos, o que tem por trás disso, que você pode afetar famílias, você pode causar pânico nas pessoas.
1: Exatamente.
7: Você pode causar confusão achando que está informando. Então, mesmo que é um fato de imediato, se a gente não tem todas as informações, mas é algo que aconteceu de imediato e a população precisa saber, a gente sempre traz que temos o material, mas está sendo apurado, vamos trazer mais informações, e simplesmente a gente não coloca na rede, não coloca aqui no Cidade Revista.
1: Verdade.
7: Por causa dessa responsabilidade.
1: Não, e tem também pessoas que às vezes você está entrevistando e usam um linguajar meio impróprio, né?
7: Exatamente.
1: Na esperança de colocar daquele jeito no ar.
7: Exatamente.
1: Queria que você falasse um pouquinho sobre isso.
7: Então, você pode participar do Rádio Notícia, para contextualizar melhor, através de áudio e através de mensagem de texto.
1: Isso.
7: Dependendo da situação, você não precisa se identificar, porque a gente vai apurar a situação, mas caso você não queira se identificar, também você tem aí
1: esse direito.
7: Você tem esse direito, mas a gente vai apurar todas as participações aqui no Rádio Notícia. Então, você pode mandar mensagem de texto ou áudio, e quando você for formalizar, principalmente, eu quero chamar a atenção para quem quer denunciar.
1: Exato.
7: Muitas das vezes, Luiz Carlos,
1: no
7: a pessoa
1: da raiva, né?
7: A pessoa, ela tá com a razão.
1: Isso.
7: E ela, infelizmente aí, né, ela tá muito nervosa, ela tá indignada, ela tá revoltada, e ela usa um linguajar que infelizmente a gente não consegue reproduzir aqui no Cidade Revista. Já aconteceu casos que a pessoa tinha uma denúncia e eu tentei, não foi um dia, vários dias, tentar conversar com a pessoa, e a pessoa insistia de uma forma agressiva passar essa participação pra gente. Infelizmente a gente não conseguiu aí, né, dar prosseguimento. A pessoa tinha razão. Então, assim, quem tem razão, Luiz Carlos, não precisa esbravejar, não precisa xingar, porque aqui é um espaço popular, mas é um espaço também de um jornalismo profissional. Então, além da mensagem de texto, de áudio, a gente vai aqui, né, ouvir, a gente vai prestar atenção no que foi falado, a gente vai apurar também para saber, né, o que que aconteceu de fato, se aquilo ali é real. E você também, toda denúncia, toda reclamação, participação, sugestão de pauta, agora como nós fazemos jornalismo multiplataforma, você pode encaminhar também, Luiz Carlos, um vídeo e uma foto, porque o seu Rádio Notícia, a sua participação vai escalar tanto para a nossa página no Instagram, quanto também para o nosso site, dando aumento, né, assim, dando mais visibilidade para a sua denúncia, para a sua participação. Então, está aberto o número para você participar, 3239-3606. Anota aí para você que não tem. O número do Rádio Notícia é o 3239-3606. Você pode participar, pode mandar a sua mensagem. Caso você tenha alguma dúvida de como formalizar a sua participação, é só você chamar a gente lá, a gente passa todas as orientações, que tem pessoa que já tem facilidade, né? A pessoa manda ali bem formalizado, mas às vezes você tem alguma dúvida. Sim. Ou às vezes você quer conversar, ó, é tal departamento, é, como que eu faço para mandar um vídeo, o formato? Então a gente sempre orienta certinho pra gente poder colocar a sua participação, que o que a gente mais quer aqui é você fazendo parte do jornalismo. Você, eu costumo brincar, Luiz Carlos, eu falava muito aqui, é, no Comando 95, que o ouvinte no Cidade Revista, dentro do quadro Rádio Notícia, ele é um repórter por um dia.
1: Exatamente.
7: E hoje em dia, exatamente, né, com essa globalização, com essa tecnologia, tudo interligado, talvez você tá presenciando uma situação que o repórter da Rádio Tropical não tá ali, mas você pode participar, contribuir para levar informação para toda a população, para nossa região. Então, eu gosto de reforçar, Luiz Carlos, o compromisso do jornalismo do Cidade Revista é um compromisso, é, vamos dizer, profissional. A gente apura, a gente investiga, a gente traz informação. Então,
1: é
7: o que
1: um
7: sair
1: trabalho nesse... muito grande por trás disso, né, até chegar ao ponto certo da notícia.
7: Exatamente. É. Então, é, todo o material voltado para sensacionalismo, opinião, é, ou fatos que a gente não tem comprovação, a gente não coloca no ar.
1: É verdade.
7: Por respeito a você, ouvinte, por respeito à sua família, eu vou dar um exemplo aqui, antes da gente ir embora. Aconteceu aqui um acidente, aqui em Três Corações, um princípio de incêndio, né? E uma determinada pessoa postou que tinha acontecido um acidente, e as pessoas começaram a especular aquele vídeo, e a pessoa não trouxe nenhuma informação que tinha acontecido.
1: Fato,
7: né? E a gente segurou um pouquinho, alguns segundos, para trazer a informação que tinha acontecido,
1: real,
7: pensando nas famílias das pessoas que trabalhavam naquela fábrica.
1: Exatamente.
7: Imagina, Luiz Carlos, você recebe no seu celular o vídeo de uma pessoa falando que uma empresa está pegando fogo, e você tem um familiar lá, e a pessoa não traz a informação, a pessoa não está a campo ali apurando, e esse é o nosso trabalho,
1: gente,
7: apurar
1: isso é muito
7: e trazer.
1: Sério,
7: então,
1: é muito sério.
7: Então você pode participar com a sua denúncia, com a sua reclamação. O Rádio Notícia é tradicional, você já sabe, esse longo histórico que ele tem dentro da Cidade Revista, e é para você aí trazer a sua denúncia, a sua reclamação, a sua participação, a sugestão de pauta. O espaço está aberto da Cidade Revista, que é o 3239-3606. Luiz Carlos, tá dado o recado, obrigado.
1: Tá dado o recado e muito bem dado, muito obrigado, Elison Gonçalves. Lembrando também que uma última parte que eu já observei é que as pessoas ligam para o departamento de jornalismo para pedir sobre alguma coisa de música que tá rolando por aqui na qual que é o nome da música? Qual que é a última música que tocou hoje lá no departamento de jornalismo, gente? Infelizmente ele não tem acesso. 3239-3600, 3239-3607 ou 02 são os canais de comunicação da área musical. Beleza? O 3606 é pro jornalismo. Muito obrigado. Agora vem na sequência Donizete de Almeida e as ocorrências policiais. Até amanhã às 11 eu volto.
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0: Pintor morre após ser esfaqueado em bar. Motociclista fica ferido em acidente no centro de Varginha. Dois carros roubados foram recuperados no sul de Minas.

0: Varginha.
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0: Pintor morre após ser esfaqueado em bar. Ontem, por volta do 12:30, o pintor de paredes, Rodrigo Alves Jardim, de 45 anos, foi atingido por golpes de faca dentro de um bar em Ipuyuna, na microrregião de Pouso Alegre. Mesmo ferido, ele conseguiu caminhar, mas caiu e faleceu no local. O suspeito do crime, um homem de 38 anos, foi preso em flagrante pela polícia militar e encaminhado para a delegacia de plantão em Poços de Caldas. A polícia civil fez a perícia no local e recolheu a faca deixada dentro de uma bolsa na frente do bar onde o crime aconteceu. Motociclista fica ferido em acidente no centro de Varginha. Na manhã de ontem, um motociclista de 34 anos ficou ferido após colidir sua moto com um carro no centro de Varginha. A moto

aproximação da moto. A vítima foi socorrida pelo SAMU e encaminhada ao Hospital Bom Pastor. A Guarda Municipal atendeu a ocorrência. Dois carros roubados foram recuperados no sul de Minas. Em Três Pontas, um homem de 21 anos foi preso pela Polícia Civil conduzindo um Fiat Fastback clonado e com a numeração do chassi raspada. Durante buscas no interior do veículo, foram encontradas 7 porções de maconha. O suspeito alegou ter adquirido o veículo por R$140 mil na cidade do Rio de Janeiro. Ele teve sua prisão em flagrante ratificada e foi encaminhado para o presídio. O veículo original está na cidade de Mauá, na região metropolitana de São Paulo. Em Camanducaia, a Polícia Rodoviária Federal apreendeu um Jeep Commander abordado na rodovia Fernão Dias. O veículo, avaliado em mais de R$200 mil, foi roubado no Rio de Janeiro no último dia 14 de junho. O condutor, de 39 anos, residente em Belo Horizonte, portava uma pistola e um revólver, além de farta munição.

Pouso Alegre, onde a prisão em flagrante foi ratificada e o suspeito encaminhado ao presídio. Jovem sem habilitação foi flagrado fazendo manobras perigosas com sua moto em Varginha. A guarda municipal

assalto no bairro Vargem, colocando as pessoas em risco. O jovem, que não é habilitado, ainda calçava sandálias, o que é proibido. A motocicleta foi recolhida no pátio do Detran e a

0: audiência e desejando uma boa tarde.
1: 1:27.
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0: 17 horas.
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1: Hoje, o skate é um esporte olímpico, ferramenta de inclusão social e sonho para milhares de jovens. E quando esse sonho ganha nome e sobrenome, ele inspira uma cidade inteira, não é verdade? Hoje, vamos bater um papo com ela, que eu venho acompanhando já tem um tempo também, e hoje chegou o dia de contar histórias de Sofia Lewandowski e o seu professor, né, que acompanha, skatista Cléo Costa, que vai sempre nos acompanhar aqui quando é o nome, o assunto é skate.
2: Eu falo com ela, porque a Sofia, se ela tá competindo, se ela acerta a volta inteira, tá tudo bem, mas quando ela erra uma manobra, ela já começa a apavorar, querer correr, parece que tá jogando bola. Correr pra lá, pra cá, apavorado. Falei, não, calma. Então eu comecei a trabalhar com ela o respirar na competição. Ter paciência, respirar. É muito viável ela dar 5, 6 manobras de nível e com qualidade do que ela dar 10 manobras tudo bagunçada, apavoradona. Ela fez isso muitas vezes já. Então a gente tá basicamente consertou isso, né? Ela vai com calma. Ela tem vencido os eventos com 5, 6 manobras, mas são super manobras, muito bem executadas. Então, tipo, isso tem ajudado muito, né? Dado um equilíbrio muito bom pro skate dela.
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8: Hoje, o skate é um esporte olímpico, ferramenta de inclusão social e sonho para milhares de jovens. E quando esse sonho ganha nome e sobrenome, ele inspira uma cidade inteira, não é verdade? Hoje, vamos bater um papo com ela, que eu venho acompanhando já tem um tempo também, e hoje chegou o dia de contar histórias de Sofia Lewandowski. E o seu professor, né, que acompanha, skatista, Cléo Costa, que vai sempre nos acompanhar aqui quando é o nome, o assunto é skate.
9: Sofia é um caso raríssimo de se ver, né? Hoje em dia, pra gente, assim, é um privilégio muito grande ter a Sofia com a gente, porque Sofia tem um dom que pouquíssimas pessoas, não só as meninas, as mulheres, mas o skate masculino também, muito, muito poucas pessoas têm esse dom que a Sofia tem, que é a facilidade, né? Então a Sofia apareceu muito, muito novinha lá na pista de skate com o pai dela é amante do futebol, tanto que o sobrenome dela não precisa nem falar, né?
8: O nome é Chiquérrimo Lewandowski, é do pai, qual que é o nome do pai?
10: Gilmar
8: Lewandowski?
10: Não,
9: ele colocou Lewandowski por causa do ataque lá, Lewandowski. Aquele famosão.
8: Sei. Então o Lewandowski é um artístico.
9: Exatamente.
8: Que legal.
9: Ele gosta.
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1: Pra vocês, louca de saudade, assim.

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6: Hoje, o skate é um esporte olímpico, ferramenta de inclusão social e sonho para milhares de jovens. E quando esse sonho ganha nome e sobrenome, ele inspira uma cidade inteira, não é verdade? Hoje vamos bater um papo com ela, que eu venho acompanhando já tem um tempo também. E hoje chegou o dia de contar histórias de Sofia Lewandowski e o seu professor, né, que acompanha, skatista, Cléo Costa, que vai sempre nos acompanhar aqui quando é o nome, o assunto é skate.
7: Eu falo com ela, porque a Sofia, se ela tá competindo, se ela acerta a volta inteira, tá tudo bem. Mas quando ela erra uma manobra, ela já começa a apavorar, querer correr, parece que tá jogando bola. Correr pra lá, pra cá, apavorado. Falei, não, calma. Então eu comecei a trabalhar com ela o respirar na competição. Ter paciência, respirar. É muito viável ela dar 5, 6 manobras de nível e com qualidade do que ela dar 10 manobras tudo bagunçada, apavoradona. Ela fez isso muitas vezes já. Então a gente tá basicamente consertou isso, né? Ela vai com calma. Ela tem vencido os eventos com 5, 6 manobras, mas são super manobras, muito bem executadas. Então, tipo, isso tem ajudado muito, né? Dado um equilíbrio muito bom pro skate dela.
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1: Deixa eu perguntar um negócio pra vocês aqui, ó. Vocês tomaram igual a viúva?

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0: Felicia.
1: Horas.
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6: Acidente mata 3 pessoas da mesma família na rodovia MGC 491 em Eloy Mendes. Polícia Civil investiga a morte de trabalhador rural encontrado em fornalha de carvão em Oliveira. Homem é preso após matar cadela queimada em Passos. Motorista acaba preso ao ignorar bloqueio em uma ponte na BR-265, entre Carmo do Rio Claro e Ilicínia.
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6: Acidente mata 3 pessoas da mesma família na rodovia MGC 491 em Eloy Mendes. Uma colisão frontal entre um carro e um caminhão matou 3 pessoas da mesma família na manhã de ontem na rodovia MGC 491 em Eloy Mendes. As vítimas, Maria Tereza Santana, de 68 anos, sua filha, Marielle de Oliveira, de 32 anos, e o irmão da Maria Tereza, Jair Santana, de 61 anos, que moravam em Campos Gerais, morreram no local, presos às ferragens. O motorista do caminhão sofreu ferimentos e foi levado para o Hospital Bom Pastor, em Varginha. Após desencarcerados pelo Corpo de Bombeiros, os corpos das 3 vítimas foram encaminhados para o IML de Varginha. Polícia Civil investiga a morte de trabalhador rural encontrado em fornalha de carvão em Oliveira. O trabalhador rural Manuel Vitor de Rezende, de 36 anos, foi encontrado carbonizado dentro de uma fornalha de carvão no distrito de Morro do Ferro, no município de Oliveira. A Polícia Civil está investigando o caso e uma das hipóteses é de que ele tenha sido assassinado e o corpo colocado no meio do carvão para ser incinerado. Essa suspeita se deu porque a fornalha estava acesa fora do horário de expediente da carvoaria. Segundo informações, ele não era funcionário. A principal linha de investigação aponta para um homicídio motivado por um desacordo comercial, indicando que o local foi usado pelos criminosos apenas para tentar ocultar o cadáver. A perícia investiga se a vítima foi assassinada antes de ser colocada no forno ou se a morte foi causada pelas chamas. Homem é preso após matar cadela queimada em Passos. Um homem foi preso em flagrante pela polícia militar no bairro Coab 2, em Passos, por ter ateado fogo em uma cadela. Segundo informações, ele discutiu com a ex-companheira por não aceitar o fim do relacionamento, ser impedido de entrar na residência dela e, como vingança, ateou fogo no animal. A cadela foi resgatada em estado grave com queimaduras, levada a uma clínica veterinária, mas morreu durante o atendimento. O suspeito foi autuado e encaminhado ao presídio. Praticar maus tratos, ferir ou mutilar animais é punido pela Lei de Crimes Ambientais. O crime é inafiançável. Motorista acaba preso ao ignorar bloqueio em uma ponte na BR-265 entre Carmo do Rio Claro e Ilicínia. A conhecida ponte torta, localizada na BR-265 e que liga as cidades de Carmo do Rio Claro e Ilicínia, está interditada para carretas, caminhões e ônibus desde o dia 30 de janeiro deste ano, devido ao risco de colapso estrutural. No entanto, na manhã de ontem, o motorista de uma carreta ignorou a sinalização e tentou fazer a travessia, mas o veículo acabou preso nas barreiras de concreto. Para viabilizar a retirada e o retorno do veículo, a Polícia Militar Rodoviária precisou remover os blocos com auxílio de uma máquina retroescavadeira. O condutor foi preso em flagrante por crimes de danos ao patrimônio e exposição ao perigo. Além disso, foram aplicadas multas que superam o valor de R$10 mil. O tráfego na ponte permanece liberado exclusivamente para veículos leves.
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3: Hoje, o skate é um esporte olímpico, ferramenta de inclusão social e sonho para milhares de jovens. E quando esse sonho ganha nome e sobrenome, ele inspira uma cidade inteira, não é verdade? Hoje, vamos bater um papo com ela, que eu venho acompanhando já tem um tempo também. E hoje chegou o dia de contar histórias de Sofia Lewandowski e o seu professor, né, que acompanha, skatista, Cléo Costa, que vai sempre nos acompanhar aqui quando é o nome, o assunto é skate.
4: Sofia é um caso raríssimo de se ver, né? Hoje em dia, pra gente, assim, é um privilégio muito grande ter a Sofia com a gente, porque a Sofia tem um dom que pouquíssimas pessoas, não só as meninas, mulheres, mas o skate masculino também, muito poucas pessoas têm esse dom que a Sofia tem, que é a facilidade, né? Então a Sofia apareceu muito, muito novinha lá na pista de skate com o pai dela é amante do futebol, tanto que o sobrenome dela não precisa nem falar, né?
3: O nome é Chiquérrimo, Lewandowski, é do pai. Qual que é o nome do pai?
5: Gilmar
3: Lewandowski?
5: Não.
4: Não, ele colocou Lewandowski por causa do atacante lá. Lewandowski, aquele famosão.
3: Sei. Então, Lewandowski é um artístico.
4: Exatamente.
3: Né? Que legal.
4: Ele gosta.
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1: 11 horas. 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

0: 11:01. Bom dia. Bom dia, senhoras e senhores. Está no ar Cidade em Revista, na edição do dia 24 de julho de 2026. Eu sou Luiz Carlos de Freitas e junto com toda a nossa equipe, vamos levar até o seu conhecimento os principais fatos, informações, reportagens que são destaque no nosso município e também na região. Você continua acompanhando o trabalho de entrevistas e reportagens de Graziela Mello, Elison Gonçalves e Zezinho Rodrigues, trazendo os assuntos que movimentam a cidade. E nas notícias do Complexo Policial, a apuração é com o repórter Donizete de Almeida. Fique conosco, se informe, participe. O Cidade em Revista está começando. Aniversariantes de hoje, dia 24 de julho, um salve aqui para Greik da Silva Lima, Vilas Boas, e a Sabrina Gleice Andrade Leão, namorada do Sol. E caso você esteja também aniversariando e não consta nessa lista, receba os nossos cumprimentos e votos de muitas felicidades.
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0: Vamos à previsão do tempo para esta sexta-feira. O tempo segue em características bem parecidas com a de ontem aqui em Três Corações, só que o sol aparece entre muitas nuvens ao longo do dia, com previsão de pancadas de chuva, que estava prevista para a tarde e à noite, vista que de manhã já começou a cair chuva. O volume esperado é baixo, em torno de 2,2 milímetros, mas a possibilidade da chuva é de 84%, assim como está acontecendo no momento. As temperaturas variam entre 14 e 24 graus. A umidade do ar permanece em níveis adequados, o que reduz o desconforto provocado pelo tempo seco. Mesmo assim, a mudança nas condições de tempo podem favorecer o aumento de sintomas gripais. Por isso, vale a pena manter a boa hidratação e, sempre que possível, evitar ambientes com grandes aglomerações. A radiação ultravioleta segue elevada. Quem precisa permanecer ao ar livre deve evitar exposições prolongadas ao sol nos horários mais quentes do dia e de utilizar protetor solar também. A qualidade do ar continua boa, favorecendo atividades também ao ar livre e caminhadas, desde que o tempo permaneça estável. Olha, em um dado sobre o mês de julho, até a sexta-feira, Três Corações acumulou apenas 1 milímetro de chuva, o equivalente a cerca de 5% da média histórica para o mês, que é de 19 milímetros. Isso mostra que, apesar da previsão de pancadas, o mês continuou com chuva muito abaixo do esperado. Ouça as manchetes de hoje. Automedicação no inverno pode agravar doenças e colocar a saúde em risco. Novo comitê do Ministério da Saúde pode reduzir em até 50% o preço de medicamentos para o SUS e ainda ampliar acesso a tratamentos. Pedágio nas rodovias da EPR Vias do Café terá reajuste a partir deste domingo. Motoristas devem ficar atentos às mudanças no trânsito para a carreata de São Cristóvão, que acontece neste domingo em Três Corações. Três Corações reúne representantes de 88 municípios em encontro regional sobre a habitação e regularização de imóveis. O município receberá encontro regional de defesa civil e a Cidade em Revista acompanha a cobertura. Atletas do Projeto Social de Três Corações conquistam medalhas em competição estadual em Belo Horizonte. Sul-americano de clubes de handebol movimentam Três Corações e terá cerimônia oficial de abertura nesta sexta. E mais, você acompanha o resumo da semana reunindo os principais acontecimentos em Três Corações e também na região. Agenda de fim de semana destaca opções de lazer e programação em Três Corações e região. E ao final desta edição, as ocorrências policiais com o repórter Donizete de Almeida. Fique conosco, está começando o Cidade em Revista.

A primeira informação agora é para você, motorista. Fique atento. A CEMOB orienta motoristas sobre a carreata de São Cristóvão, que acontece neste próximo domingo, dia 26 de julho. A Secretaria Municipal de Segurança Pública e Mobilidade Urbana, CEMOB, informa que neste domingo, dia 26, será realizada a tradicional carreata de São Cristóvão, promovida pelo Sindicato dos Motoristas de Três Corações. A concentração dos participantes terá início às 9 da manhã em frente à sede do sindicato, na Avenida Deputado Ailton Paranaíba Vilela. O percurso da carreata está previsto para começar às 10 da manhã e vai passar por diversas vias da cidade. Durante o evento, agentes de trânsito estarão atuando na organização do fluxo de veículos e também na segurança dos participantes. A CEMOB orienta os condutores a redobrarem atenção e, sempre que possível, utilizarem rotas alternativas ao longo do trajeto. Agora, atenção para o percurso da carreata que eu tenho aqui em mãos. A carreata passará pela Avenida Deputado Ailton Paranaíba Vilela, sentido bairro Santa Teresa. Avenida Haroldo Rezende. Passará pela Praça 4 RCD. Avenida 7 de Setembro, Avenida Presidente Getúlio Vargas, Rua Professora Aida Rosa Andrade, Rua Desembargador Alberto Luz, Praça Tenente Palestino, Rua Deputado Carlos Luz, seguindo Avenida Rei Pelé até a rotatória de São Cristóvão. E aí, retornando pela Avenida Rei Pelé, a Avenida Prefeito Orlando Rezende Andrade, Rua José Capistrano de Souza, Avenida Prefeito Orlando Rezende Andrade e Avenida Deputado Ailton Paranaíba Vilela. Enfim, com a chegada ao Sindicato dos Motoristas de Três Corações. Portanto, eis aí os detalhes do trajeto a ser realizado aí pela passeata para São Cristóvão. 11 horas e 7 minutos.

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1: O inverno chegou e junto com ele aumentam os casos de gripe, resfriados, dor de garganta, tosse e outros problemas respiratórios. E diante desses sintomas, muita gente acaba recorrendo a um hábito bastante comum, mas que pode trazer sérios riscos à saúde: a automedicação. Tomar remédios por conta própria, repetir receitas antigas ou seguir a indicação de amigos e familiares pode até mascarar doenças, atrasar diagnósticos, provocar reações adversas e até causar complicações mais graves, principalmente quando há uso inadequado de antibióticos e anti-inflamatórios. No Momento Saúde de hoje, vamos entender por que essa automedicação se torna ainda mais frequente durante o inverno. Quais são os principais riscos dessa prática e quando é fundamental procurar uma orientação de um profissional de saúde. Acompanhe. O assunto é automedicação.
2: Você tem costume de tomar remédio por conta? Tua vizinha usou o remédio, você pega a receita ou pega o remédio dela e toma ou dá para seus parentes? Hoje eu vou falar então os 5 erros que você comete ao usar medicações por conta. E eu quero falar com você hoje então um assunto de saúde pública, uma coisa que acontece muito, muito comum aqui no Brasil, que é a automedicação. A pessoa que começa a tomar remédio por conta. Só para esclarecer que eu sei, gente, eu sei que é difícil acesso à saúde em várias regiões do Brasil, eu sei que infelizmente a gente vive essa realidade, que o SUS é um caos e tudo, mas eu vou te mostrar 5 fatores muito relevantes para evitar a automedicação, para evitar ficar tomando medicação por conta. Tem aquele cara chato que fala: esse médico só quer dinheiro, médico só quer ganhar dinheiro, não sei o quê, né? Que só quer prescrever medicação cara, indústria farmacêutica. Gente, esquece isso. Hoje a gente está falando só de saúde. Assunto de saúde pública. Se você é esse cara chato que vai comentar essas bobeiras, nem comenta, gente, nem vê, né? Sempre tem essas críticas infundadas aí. Então, vamos falar o perigo da automedicação. A gente vê diariamente pacientes que escondem doenças, que têm problemas muito graves devido à automedicação. Então, o primeiro problema muito comum quando a pessoa usa remédio por contas, e graças a Deus já melhorou muito aqui no Brasil, é o uso indiscriminado de antibióticos. Antigamente não precisava de receita, não precisava de nada, e a população tinha acesso a antibióticos. Qual que é o problema disso? Resistência aos antibióticos. Cada vez que aquele antibiótico é usado de maneira inadequada, as bactérias vão ficando cada vez mais resistentes e mais difíceis de tratar. Hoje em dia, esse é um dos maiores problemas nos Estados Unidos. As bactérias são tão fortes que medicações comuns não resolvem. Quando eu converso com meus amigos americanos, em relação à medicação que a gente usa aqui para tratar a dor de garganta, qualquer outra coisa, eles até dão risada, gente, porque os nossos antibióticos são muito fracos, digamos assim, são antigos, relacionados aos que são usados nos Estados Unidos. Por quê? Porque lá foi usado o antibiótico de maneira indiscriminada, causando um aumento de resistência bacteriana. Então isso pode ser um problema muito grave em todos os países no futuro, as bactérias não morrerem com remédio nenhum. Então, isso foi uma evolução aqui no Brasil, recente, muito recente, infelizmente, aqui tudo é palhaçada, mas já melhoramos um pouquinho, então, em relação à resistência antibiótica. Segundo fator muito importante que você deve evitar a automedicação, que pode piorar a doença. Durante a faculdade de medicina, a gente aprende várias doenças para fazer uma coisa que a gente chama de diagnóstico diferencial. O que que é isso? Quando você tem alguns sintomas, nós pensamos em diversas doenças que podem causar aqueles sintomas, aqueles sinais, e o médico prescreve a medicação adequada. Agora, quando você, uma pessoa leiga, toma a medicação achando que é aquela doença, e se não for, pode estar causando mais dano, pode estar agravando a doença, que é o caso da dengue, né? Nós vemos todo dia essas propagandas, não deve ser utilizado, suspeita de dengue e tudo. Então, não só a dengue, existem várias outras doenças, gente. Se você usa a medicação errada, você vai piorar a doença. Então, tem que tomar cuidado com a automedicação. Terceiro perigo para a sua saúde e da sua família de tomar remédio por conta: alergia cruzada. O que quer dizer isso? Tem pessoas que acham que tomaram remédio e fizeram alergia. É só não tomar aquele mais e tá tudo bem, né? Tem gente que pensa que é tudo fácil assim, mas não, gente. Existem medicações que fazem uma alergia cruzada. O que quer dizer isso? Se você fez alergia a tal medicação, aquela medicação do grupo, da família dela, às vezes o nome é totalmente diferente, uma classe diferente, vai estar fazendo alergia também e você não sabe disso. Por quê? Porque você é leigo, né? Então, o seu médico que vai estar prescrevendo a medicação de acordo com o seu caso, que você realmente precisa. Se você cita, eu tive alergia a tal medicação, o médico já pensa, opa, pode fazer reação cruzada a outros grupos ali, vou evitar e passar isso aqui, vai ficar tudo certo. E, então, é um risco bastante grave, acontece muito isso. Quarto motivo para você evitar a automedicação é dosagem. Tomar na dosagem errada pode ser maléfico, pode levar até a morte em muitos casos. Então, a mesma medicação, olha que curioso, pode ter diversas aplicações na medicina de acordo com a concentração. Já viu aquela frase? A diferença entre o remédio e o veneno é a dosagem, a concentração. Então, isso é bastante verdadeiro. Às vezes, o que funciona para uma pessoa não funciona para outra. O seu médico vai estar passando a medicação exata para o seu peso, de acordo com a sua função renal, de acordo com as outras morbidades, as medicações que você usa. E não é porque tua vizinha está tomando remédio que você vai tomar, mas falar, ah, mas eu tenho o mesmo peso, a gente é meio parecida. Não, gente. Cada ser humano é único e você tem que tomar cuidado com a dosagem. E o quinto motivo para evitar a automedicação é esconder doenças graves. Muito, muito comum acontecer o seguinte. Geralmente o homem bebe bastante bebida alcoólica, fuma, câncer de estômago, começa a ter dores e fica usando esses antiácidos que vende na farmácia, vai usando antiácido e vai atenuando os sintomas e o câncer vai crescendo. Tumor cerebral também, dor de cabeça, náusea, a pessoa vai lá, ah, toma aqui uma dipirona, toma uma Novalgina aí, alivia a dor e vai passando o tempo e o tumor vai crescendo, então tem que tomar cuidado. Isso também é extremamente comum, a pessoa se ficar se medicando enquanto um tumor, uma doença, Deus livre, mais grave, está se desenvolvendo. Infelizmente, aqui no Brasil, vocês, população brasileira, tem muito acesso à medicação, tem muito produto aí que não é liberado, igual falei, questão do antibiótico, que agora é controlado. Gente, deveria ser praticamente todas as medicações, porque quase todas podem dar algum perigo se uso contínuo, pode esconder doenças. Se for em outros países, é muito difícil comprar qualquer tipo de medicação mais avançada. E aqui não, a gente tem, a população acaba fazendo isso e acaba retardando o diagnóstico de doenças, tá? Então, se você é o cara chato que vai comentar agora que médico só quer dinheiro, médico não tá nem aí pra saúde, gente, nem perca seu tempo, tá? Porque aqui é de utilidade pública pra melhorar um pouquinho da saúde do brasileiro, que a gente sabe que não é fácil, tá bom?
1: Tá aí um ponto importante que o médico falou, que é aquela famosa frase, né? A diferença do remédio para o veneno é a dosagem. A dose faz o veneno, então qualquer substância pode curar ou matar, dependendo da quantidade usada. Então, automedicação não faça. E agora uma notícia que pode representar um avanço importante para quem depende dos medicamentos oferecidos pelo Sistema Único de Saúde, o SUS. O Ministério da Saúde anunciou a criação de um comitê permanente de negociação de preços de medicamentos, uma medida que pode gerar economia para os cofres públicos e ampliar o acesso da população a tratamentos importantes. Bom, na prática, esse comitê foi criado para negociar diretamente com os fabricantes de medicamentos antes da compra pelo SUS. A intenção é conseguir preços mais baixos, principalmente na aquisição de grandes quantidades de remédios utilizados em todo o país. A expectativa do Ministério da Saúde é alcançar descontos de pelo menos 50% em alguns medicamentos. Isso significa que, com o mesmo recurso financeiro, será possível comprar mais medicamentos ou até investir na incorporação de novos tratamentos para a população. E quem mais ganha com isso é justamente o paciente. Com uma economia maior nas compras, o governo poderá ampliar o acesso a medicamentos considerados de alto custo, utilizados, por exemplo, no tratamento de diferentes tipos de câncer, doenças autoimunes e outras enfermidades que exigem terapias mais modernas e muitas vezes bastante caras. Outra vantagem é que o comitê também poderá atuar quando o medicamento já distribuído pelo SUS apresentar um aumento significativo de preço, Bom, nesse caso, será possível negociar novos valores, buscando evitar impactos no abastecimento e ainda garantindo a continuidade dos tratamentos. Quem será responsável por solicitar essas negociações é a Conitec, a Comissão Nacional de Incorporação de Tecnologias do Sistema Único de Saúde, e esse órgão que analisa, com base em estudos científicos e técnicos, se um novo medicamento ou tecnologia deve passar a fazer parte da rede pública de saúde ou não. Vale destacar que esse modelo não é novidade em outros países. Nações como Canadá, Inglaterra, Austrália, França já utilizam mecanismos semelhantes para negociar preços e tornar seus sistemas públicos de saúde mais eficientes. Agora, essa estratégia passa a fazer parte ali da forma permanente da política do Ministério da Saúde. Na prática, a medida permite que o dinheiro público possa ser utilizado de forma mais eficiente. Ao economizar na compra de medicamentos, sobra espaço, obviamente, no orçamento para ampliar tratamentos, incorporar novas tecnologias e atender ainda um número maior de pacientes em todo o país. É uma iniciativa que reforça a importância da boa gestão dos recursos da saúde e pode trazer benefícios diretos para milhões de brasileiros que utilizam o SUS, fortalecendo o acesso de medicamentos e contribuindo para um sistema público cada vez mais eficiente e abrangente. Aqui termina o quadro Momento Saúde.
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1: 11:22. Três Corações foi sede de um importante encontro voltado às políticas habitacionais em Minas Gerais. A Câmara Municipal recebeu representantes de 88 cidades da região durante o encontro regional de correspondentes do programa Coab Mais Perto, promovido pela Companhia de Habitação do Estado de Minas Gerais. Ao longo da programação foram debatidos temas como regularização de imóveis, mutirão de escrituras, atualização cadastral, renegociação de contratos e outras ações relacionadas à habitação. A iniciativa também permitiu a troca de experiências entre os municípios e o alinhamento de orientações técnicas para ampliar o acesso da população aos serviços habitacionais. Quem vai trazer mais detalhes sobre esse encontro é a Secretária Municipal de Desenvolvimento Social, Lisa Paula Vilela.
6: O município de Três Corações foi escolhido para sediar no dia 16 de julho o encontro regional de correspondentes do programa Coab Mais Perto, promovido pela Companhia de Habitação do Estado de Minas Gerais, Coab Minas. O Coab Mais Perto é um programa criado para aproximar a Coab dos municípios mineiros e facilitar o atendimento aos moradores de conjuntos habitacionais e mutuários da companhia. Em vez de o cidadão precisar se deslocar até Belo Horizonte, a Coab capacita servidores das prefeituras parceiras para prestar orientação e encaminhar diversos serviços localmente. Entre os principais serviços oferecidos pelo programa estão orientação sobre escrituras e regularização de imóveis, negociação e quitação de financiamentos habitacionais, transferência de contratos, informações sobre seguro habitacional, apoio em processos de regularização fundiária, o REURB, e encaminhamento de demandas diretamente à Coab Minas. O evento aconteceu na Câmara Municipal de Três Corações, reunindo representantes de 88 municípios, fortalecendo assim o diálogo entre as administrações municipais e a companhia estadual. Ao longo de toda a programação, foram abordados temas relacionados à política habitacional, atualização cadastral, mutirão da escritura, renegociação de contratos, diagnósticos de moradia e estudos de caso voltados à regularização habitacional. Este encontro proporcionou a troca de experiência entre os municípios participantes, além da apresentação de orientações técnicas e iniciativas que contribuem para ampliar o acesso da população aos serviços habitacionais e à regularização de imóveis. Entendemos que essa parceria é muito importante, pois ela vai fortalecer a política habitacional do município ao aproximar a Coab da população e oferecer um atendimento mais rápido, qualificado e eficiente, além de ampliar o acesso à regularização dos imóveis e aos demais serviços habitacionais. Quem estiver com dúvida ou precisar destes serviços da Coab, pode procurar na Prefeitura, a Secretaria de Desenvolvimento Social, que nós temos a correspondente Marisa, que poderá auxiliar o cidadão tricordiano.
1: Outro assunto agora. A comunidade da Vila São Jerônimo tem um convite especial para esse fim de semana. Trata-se da celebração da missa a partir das 16h. O pátio da igreja será palco da tradicional festa julina, com um momento de confraternização aberto à população. Além do convite para o evento, a coordenação da igreja também faz um balanço das obras de melhorias que já foram concluídas no local, destacando aquele trabalho ali realizado com o apoio da comunidade. Quem traz essas informações é o coordenador da igreja da Vila São Jerônimo. O nome dele é Elenilson Roque Augusto.
7: Eu vou conversar daqui com Elenilson Roque Augusto. Ele é um dos responsáveis pela obra da igreja da Vila São Jerônimo. Agora eu vou trazer aqui algumas notícias importantes para dar continuidade na finalização da obra da igreja. Roque, primeiramente, bom dia, um prazer falar com você.
8: Bom dia, Zezinho. Prazer também é todo meu. obrigado por essa mais uma oportunidade que o senhor está nos dando de falar com o senhor e através da Rádio Tropical.
7: E qual que é a novidade? Como é que foi o conteúdo da igreja? Está tudo pronto? E agora quais são as próximas novidades?
8: Zezinho, graças a Deus conseguimos concluir 100% a obra da igreja do São Jerônimo. Agora está finalizada. É, já conseguimos os bancos através da rifa que tivemos, através também de alguns doadores que deu também alguns bancos para nós, e também a finalização dos vitrais da igreja, que também foi através de alguns doadores também.
7: E agora outras promoções virão para poder dar continuidade? Agora tem que acertar as despesas, né?
8: Sim, Zezinho, graças a Deus a despesa, Zezinho, agora praticamente conseguimos finalizar também, Zezinho, através desses doadores da própria comunidade e também com a paróquia do Santa Teresa. Vamos fazer agora, Zezinho, um arraial do São Jerônimo no próximo sábado, agora dia 25, após a missa das 4 horas, e todos está convidado. Que também para a gente também conseguir arrecadar alguns fundos também, mas não para a igreja do São Jerônimo. Essa campanha, esse arraiazese, também a igreja São Miguel também está fazendo uma reforma lá. Então é para ajudar essa comunidade também dessa reforma do São Miguel.
7: Essa igreja São Miguel fica localizada onde?
8: Lá no Esturão Verde, Zezinho. Faz parte da nossa comunidade também, da paróquia Santa Teresa. Então, através da ajuda da paróquia Santa Teresa, todos os paroquianos está voltado para esse arraial no São Jerônimo.
7: Você vê que a igreja de São Jerônimo é uma igreja que há muitos anos tem uma reforma e demorou mais e gastou mais. E essa de São Miguel é uma igreja que é fácil de realizar o trabalho?
8: Sim, Zezinho. A reforma lá da igreja São Miguel é uma reforma pequena, entendeu? Que ela não estava muito, não precisava muito dessa reforma. Era só alguns preparativos de alguma outra coisa, parte elétrica, pintura, alguns detalhes assim. E então, através desses fundos, dessas festinhas, ou alguma colaboração do pessoal, e através, lógico, do dízimo da nossa paróquia, que estão conseguindo reformar essa igreja de São Miguel.
7: Bem, com a chegada do novo padre na paróquia, deu assim um novo dinamismo na paróquia, recuperando as igrejas. Tem a igreja São Pedro também, que teve uma boa reforma, né?
8: Sim, Zezinho. Nossa, graças a Deus, o nosso Deus é bom. O tempo todo, Deus é bom. E nos iluminou com esse padre, que é o padre Deon, que está dando esse dinamismo para a nossa comunidade. Somos muito gratos a ele, porque é através do empenho dele que a comunidade está abraçando todas as causas que ele vem nos propondo para nós. E é uma missão tanto para ele, e uma missão tão grande para nós também, contribuir com a missão dele aqui.
7: E como é que está hoje a diretoria de vocês aí? Pessoal que está, continua somando e ajudando?
8: Sim, Zezinho, continua somando, graças a Deus, a nossa comunidade aqui de São Jerônimo, a nossa equipe é muito boa, graças a Deus, e também a equipe também da paróquia de Santa Teresa, Zezinho. Então, o nosso grupo é bastante dinamismo, é bastante unido, e está ajudando o nosso pároco, que é o padre Deon, com esses projetos que ele está vindo nos propondo.
7: Bem, para terminar, reforço o convite aí para a população prestigiada aí a festividade junina.
8: Sim, Zezinho, vai ser agora no dia 25 de setembro, com a missa às 4 horas da tarde, e após a missa vai ser o arraiá. E também o nosso bispo Dom Walter vai vir celebrar no dia 4 de setembro essa missa festiva, com a conclusão da obra da igreja de São Jerônimo.
7: Ele vai dar a benção ali final?
8: Sim, Zezinho, ele vai dar essa benção para nós, com muito orgulho para nós, que ele vai vir aqui nos prestigiar.
7: Valeu, muito obrigado, parabéns pelo trabalho de vocês aí. E sabemos que vocês fazem um trabalho muito sério e a igreja de São Genão precisava de recuperar, ser recuperada.
8: Sim, Zezinho, graças a Deus está sendo foi um trabalho prestigioso, muito grato com isso tudo que a nossa comunidade merece e a nossa comunidade Três Corações merece, porque é um patrimônio histórico de Três Corações.
1: 11 horas e 33. E aí, motorista, você está sabendo que o pedágio nas rodovias da EPR Vias do Café vai ter reajuste a partir desse domingo? Este é um assunto nada agradável para você que é motorista e que a gente vai tocar nesse assunto logo após o intervalo.
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4: Pois é, vamos falar de pedágio. 11:36. Atenção motoristas de Três Corações e de toda a região. Quem utiliza as rodovias administradas pela EPR Vias do Café deverão ficar atentos porque a partir da 00:00 deste domingo entram em vigor os novos valores das tarifas de pedágio. O reajuste foi autorizado pela Agência Reguladora de Transportes do Estado de Minas Gerais e vale para todas as categorias de veículos. A nossa reportagem traz detalhes e vai explicar quanto cada motorista passará a pagar. Quem traz essa matéria para a gente é o repórter Elison Gonçalves. Bom dia.
5: Um bom dia para você, Luiz Carlos, e também para você que nos acompanha aqui no Cidade Revista. Pois é, uma notícia aí que certamente não vai agradar os motoristas de Três Corações e, claro, né, da nossa região. É que a partir das 00:00 deste domingo, dia 26, vai entrar em vigor os novos valores das tarifas de pedágio nas rodovias administradas pela EPR Vias do Café aqui no sul de Minas, incluindo, claro, né, o trecho que liga Três Corações à Varginha. Esse reajuste anual, ele foi autorizado pela Agência Reguladora de Transportes do Estado de Minas Gerais, a Artemig, e publicado no Diário Oficial do Estado. Para os veículos de passeio, a tarifa passa dos atuais R$ 15,00 para R$ 15,80, um aumento de 5,3%. Segundo a concessionária, o reajuste segue o que está previsto no contrato de concessão e leva em consideração a recomposição da inflação acumulada nos últimos 12 meses. A EPR Vias do Café é responsável pela administração de 432,8 quilômetros de rodovias que passam por 22 municípios do sul de Minas. Entre os trechos administrados pela concessionária estão as rodovias MG-167, BR-265, LMG-863, MGC-491, BR-146 e CMG-369, utilizadas aí, né, diariamente por milhares de motoristas da região para deslocamentos, transportes de cargas, viagens e acesso às cidades vizinhas. Além dos veículos de passeio, o reajuste também vale para todas as demais categorias. Caminhões leves, ônibus e caminhões trator com dois eixos passam de R$ 30,00 para R$ 31,60. Já os veículos com três eixos terão tarifa de R$ 47,40. Para caminhões de maior porte, os valores aumentam gradativamente conforme o número de eixos. Os caminhões com quatro eixos passam a pagar R$ 63,20. Os de cinco eixos, R$ 79,00. Hoje, seis eixos terão tarifa de R$ 94,80. Já os veículos de 7 e 8 eixos passam a pagar R$ 110,60 e R$ 126,40, respectivamente. Os caminhões com 9 e 10 eixos terão tarifas de R$ 142,20 e R$ 158,00. As motocicletas, motonetas, triciclos e ciclomotores também terão reajuste. A tarifa sobe de R$ 7,50 para R$ 7,90. O valor do eixo adicional também acompanha o reajuste, passando de R$ 15,00 para R$ 15,80. De acordo com a EPR Vias do Café, os recursos arrecadados com a cobrança dos pedágios são destinados à manutenção das rodovias,

0: Observação da malha viária, atendimento operacional e execução de obras previstas no contrato de concessão. A empresa destaca que os usuários contam com atendimento gratuito 24 horas por dia, incluindo monitoramento das rodovias, socorro mecânico, guincho e atendimento pré-hospitalar por meio de telefone. Para quem utiliza as rodovias com frequência, a concessionária ainda lembra que continua disponível o chamado desconto de usuário frequente, conhecido como DUF. O benefício é válido para motoristas que utilizam tag eletrônica de qualquer operadora. Ainda segundo a empresa, o desconto é aplicado de forma progressiva. Quanto maior o número de passagens pela mesma praça de pedágio, no mesmo sentido e dentro do mesmo mês, menor será o valor pago. Em alguns casos, esse desconto pode chegar até 92%, conforme as regras estabelecidas pela concessionária. Outro ponto destacado pela EPR é o volume de investimentos realizados desde o início da concessão em julho de 2024. Segundo a empresa, aproximadamente 1 bilhão e 100 milhões de reais já foram aplicados em obras de revitalização, conservação e modernização das rodovias administradas. Entre as intervenções já executadas, estão melhorias na MGC 491, implantação de iluminação LED em trevos de acesso, obras de drenagem, recuperação do pavimento e instalação da primeira travessia inteligente do sul de Minas, localizada em Varginha. A concessionária informou ainda que continuam em andamento os estudos para novas intervenções previstas no contrato de concessão. Entre elas estão o contorno de Varginha e a duplicação de parte da Avenida do Contorno, obras consideradas importantes para melhorar a fluidez do trânsito e aumentar a segurança dos usuários. Vale lembrar que o reajuste passa a valer a partir das 0 horas deste domingo, dia 26, e será aplicado em todas as praças de pedágios administradas pela EPR Vias do Café. Luiz Carlos, essas são as informações. Um reajuste que acompanha a atualização anual prevista no contrato de concessão, mas que certamente representa mais um custo para quem utiliza as rodovias da região com frequência, seja para trabalhar, estudar ou transportar mercadorias. Eu volto com você no estúdio.
1: Muito obrigado, Elison Gonçalves. É nada animador para os motoristas. Agora o convite é para você que se interessa por prevenção, segurança e pela proteção da nossa comunidade. Bom, a maioria de nós, né? Então é um assunto que nos interessa. Três Corações será sede nos dias 4 e 5 de agosto de um importante encontro regional de defesa civil que vai reunir especialistas, coordenadores municipais, agentes públicos e moradores interessados em conhecer mais sobre as ações desenvolvidas antes, durante e depois de situações de emergência. O evento é gratuito e tem como objetivo fortalecer a cultura de prevenção, que é considerada uma das principais ferramentas para reduzir riscos e minimizar os impactos provocados por desastres naturais e outras ocorrências. Ao longo dos dois dias, os participantes terão acesso a palestras, orientações, troca de experiências sobre temas relacionados à preparação das cidades, planejamento, respostas emergenciais e proteção da população. A iniciativa também representa uma oportunidade para aproximar a comunidade do trabalho realizado pela Defesa Civil. Muitas vezes, a atuação do órgão é lembrada apenas durante períodos de fortes chuvas, vendavais e outros eventos extremos. No entanto, o trabalho da Defesa Civil acontece durante o ano inteiro. Ações de monitoramento, prevenção, planejamento, orientação, tudo para tornar os municípios mais preparados e resilientes. Além de profissionais da área, o encontro é aberto à participação da população, estudantes, lideranças comunitárias, servidores públicos e qualquer pessoa que seja interessada no assunto pode participar. Afinal, a prevenção depende também da informação e do envolvimento da comunidade. O encontro será realizado nos dias 4 e 5 de agosto, das 8 da manhã às 5 da tarde, exatamente na Câmara Municipal de Três Corações. A participação é gratuita, mas é necessário fazer a inscrição antecipadamente pela plataforma Simpla. Durante o cadastro, basta emitir o ingresso gratuito, preencher os dados solicitados e confirmar a inscrição. Essa é uma oportunidade para ampliar conhecimentos, entender melhor como funciona o sistema de defesa civil e ainda contribuir para uma cidade cada vez mais preparada para enfrentar situações de risco. Ah, e se você deseja participar, procure ali o link de inscrição divulgado pelos organizadores. Garanta sua vaga e faça parte desse importante momento de capacitação e fortalecimento da cultura de prevenção em nossa região. E vale reforçar também que o Cidade Revista vai acompanhar esse importante encontro regional da Defesa Civil de perto e trazer todas as informações para você. A nossa equipe estará presente mostrando os principais debates, as orientações de especialistas, as novidades apresentadas durante o evento e os assuntos que impactam diretamente a segurança da população e a atuação dos municípios da região. Então, se você quer ficar por dentro dessas ações de prevenção, a preparação para as emergências e das iniciativas que fortalecem a Defesa Civil, acompanhe a nossa programação. Cidade Revista vai mostrando aí os principais destaques desse encontro, realizado em Três Corações, e manter você sempre bem informado. Então, não se esqueça. O assunto agora é inclusão. Oportunidade de transformação por meio do esporte. O projeto Superando Desafios, desenvolvido pela Secretaria Municipal de Esporte de Três Corações, voltou a destacar em mais uma competição, mostrando que investimentos social também geram grandes resultados. Os atletas representaram o município no Meeting Loterias Caixa, em Belo Horizonte, conquistaram diversas medalhas e ainda reforçaram a importância do projeto na formação do desenvolvimento dos participantes. Quem vem falar sobre essa conquista é o coordenador do projeto Superando Desafios, Juarez Abraão.
2: Abraão, ele é coordenador do projeto Superando Desafios aqui na Secretaria Municipal de Esportes. Ele vai falar para nós sobre as participações dos atletas de Três Corações que participaram aí já no último final de semana na capital mineira. E ele que é o responsável de coordenar aí toda a equipe. Bom dia, é um prazer falar com você. Mais uma vez, Três Corações participa do nível estadual, né?
3: Olá, Zezinho. Bom dia, ouvintes da Rádio Tropical. É um prazer conversar com vocês. E nós estivemos participando aí do Meeting Paralímpico Loterias Caixas em Belo Horizonte com a nossa equipe de atletas aqui da Secretaria de Esportes, Projeto Esperança Assis. E foi a primeira competição oficial do ano de 2026.
2: E como que foi aí a delegação de Três Corações? Quantos atletas participaram?
3: Então, nós tivemos a delegação composta por 11 atletas, né? Nas mais diversas provas do atletismo. E nós tivemos aí a conquista de 23 medalhas no total. Lá nós tivemos prova de campo, prova de pista, né? E participamos aí desse meeting, que ele é realizado nas 27 capitais do Brasil. E aqui em Minas Gerais, em Belo Horizonte, que aconteceu esse encontro aí dos atletas paralímpicos do estado de Minas.
2: O meeting faz parte da loteria Caixas?
3: Quem organiza o meeting é o Comitê Paralímpico Brasileiro, com apoio das loterias caixas.
2: Ô, professor, a gente vê também, a gente vê o entusiasmo da garotada, que o trabalho que você faz aí com a sua equipe e exige treinamentos intensivos, né?
3: Sim, Zezinho, como todos já sabem, né? Nós já divulgamos várias vezes. O projeto aqui, ele vem sendo estruturado com o passar do tempo, né? Nós já somos aqui, município de Três Corações, uma referência no esporte paralímpico. Isso se dá pelo apoio, né? Das políticas públicas desenvolvidas aqui pela prefeitura. Nós tivemos aí todo o apoio da Secretaria de Esportes, através da prefeitura, para irmos lá em Belo Horizonte. Ficamos muito bem alojados, estruturados, faz parte aí de uma logística fundamental que toda a Secretaria de Esportes está envolvida. Então, graças aí ao apoio da Prefeitura, nós estivemos lá, participamos, fomos muito bem representados, tivemos aí excelentes resultados entre os nossos atletas paralímpicos, tendo em vista que o meeting, ele é um passaporte, né? Os melhores resultados dão oportunidade para que os nossos atletas sub-20, sub-23 participam do Campeonato Brasileiro que vai acontecer em setembro. Então, a importância de nós estarmos participando, tendo em vista que se os nossos atletas alcançarem os índices previstos, nós estaremos participando do Campeonato Brasileiro Sub-20 e Sub-23 em setembro em São Paulo.
2: A gente, a delegação de pescadores foi um bom número e já temos os atletas que são experientes, atletas que são revelados a níveis nacionais, e temos um exemplo também, o Thiago Tomé, que sempre representando bem entre as corações. Mas nessa competição, às vezes, sempre revela mais alguns atletas. Você tem algumas revelações aí de atletas novos?
3: Sim, nós temos aí uma nova geração agora de atletas, né, recém-chegado ao projeto, como é o caso do Henrique Emanuel, um excelente atleta, né, que pela sua primeira participação já conseguiu conquistar 2 medalhas no lançamento de pelota e no arremesso de peso. Nós temos a Alícia Pietra, nós temos aí já os veteranos como Miguel, Thiago, a Kathleen, Vinícius, Túlio, e entre outros atletas, Rafael, que vem sempre competindo conosco, cada um na sua classe funcional, cada um com a sua, seu potencial, né? Isso é fruto do trabalho, né? Os bons resultados acontecem do trabalho, do investimento, do estudo e também do comprometimento da prefeitura em nos apoiar aí nessas participações a nível nacional.
2: Quero te fazer uma última pergunta, porque às vezes as pessoas queriam saber, com essa temperatura mais que está tendo aí no Brasil, tá, esse frio todo, e por ser pessoas do projeto Superando Desafios, caia a produção, a produtividade deles nas quadras, nos treinos, nas competições ou não?
3: Não, Zé, a gente vai muito depender da deficiência, né? Então, assim, a gente tem um certo conhecimento sobre as deficiências, sobre as limitações, independente disso, do clima, a temperatura está baixa ou muito alta, claro que a gente preserva a saúde, né? Mas a prática da atividade física, ela é importante, né? Tanto para a pessoa como sem deficiência. Então, a atividade física traz benefícios para a saúde, independente das suas limitações ou não, daí a importância. Claro que a gente evita determinados horários, até pela radiação solar e tudo mais, mas, na medida do possível, a gente vai se adequando aos treinamentos, aos horários, às possibilidades, para que todos participem da melhor forma possível.
2: Então, tá bem, valeu. Muito obrigado pela participação com a gente. E um detalhe, nos próximos dias vamos falar sobre o GENG.
3: Exatamente, Zezinho. Próxima competição nossa é a etapa estadual dos Jogos Escolares em Poços de Caldas. Já estamos nos preparando e esse segundo semestre promete com bastante competição. Eu aproveito para agradecer a Rádio Tropical pela oportunidade, a Prefeitura, como sempre, nos apoiando, nos ajudando, e o envolvimento de toda a Secretaria de Esportes para nos oportunizar aí a prática da atividade física à pessoa com deficiência aqui em Três Corações.
2: Muito obrigado e parabéns pelo seu trabalho e toda a sua equipe.
3: Muito obrigado, eu que agradeço. Um bom dia a todos.
1: Projeto Superando Desafios. Quem falou conosco então foi o coordenador do projeto, Juarez Abraão. 11:53.
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1: Eu volto já.
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1: Rádio Notícia 11:58. Nós vamos agora para a nossa primeira participação do quadro Rádio Notícia desta edição do Cidade Revista. A mensagem vem lá do bairro de Lom Resende. Morador que entrou em contato com o nosso departamento de jornalismo preferiu não se identificar, mas fez um relato que, segundo ele, representa a preocupação de vários moradores da região. A reclamação é sobre uma queimada em um pasto localizado na rua AB e, de acordo com o ouvinte, o fogo começou ainda na tarde de quarta-feira e, por se tratar de uma área relativamente grande, as chamas e a fumaça continuaram causando transtornos para quem vive nas proximidades. Segundo o relato, essa não é a primeira vez que a situação acontece no local. A fumaça tem invadido residências, provocando muito desconforto aos moradores e deixando aquela grande quantidade de fuligem sobre casas, quintais e até veículos. O ouvinte aproveita o espaço do Rádio Notícia para fazer um apelo. Ele pede mais conscientização da população e orienta que, caso alguém presencie pessoas colocando fogo em terrenos ou pastagens, que denuncie as autoridades competentes. A colaboração da comunidade é fundamental para ajudar a identificar os responsáveis e evitar que esse tipo de situação continue acontecendo. Bom, infelizmente, esse é um assunto que volta e meia chega ao nosso jornalismo. Quantas campanhas de conscientização já realizamos aqui no Cidade Revista, alertando sobre os riscos das queimadas? Foram muitos. Além dos prejuízos ao meio ambiente, o fogo compromete a qualidade do ar, agrava problemas respiratórios, coloca em risco residências e pode provocar acidentes e grandes incêndios. É importante lembrar que provocar queimadas de forma irregular é crime e pode resultar em responsabilização do autor. não se trata apenas de um problema ambiental, não, mas também de uma questão de saúde pública e de segurança para toda a comunidade. Fica aqui o registro da participação dos moradores do Odilon e reforçamos, ao presenciar qualquer foco de incêndio provocado de forma criminosa ou suspeita, denuncie aos órgãos competentes. A conscientização e a participação da população são essenciais para evitar que situações como essa continuem prejudicando os moradores de nossa cidade. A próxima participação vem do bairro Jardim das Acácias. O morador Marcos Alberto chama atenção para um problema que, segundo ele, já se arrasta há bastante tempo. O acúmulo de água empoçada em frente à sua residência e também nas proximidades de outras casas da rua. O ouvinte encaminhou fotos mostrando a quantidade de água acumulada e afirma que a falta de escoamento tem causado transtornos aos moradores. Ele relata ainda que já solicitou providências à prefeitura, mas até o momento o problema não foi solucionado. Agora, ele vem utilizar esse espaço do Rádio Notícia para reforçar a cobrança e pedir mais uma vez solução para essa situação.
15: Então, cara, eu estou com um problema aqui na rua, que a minha rua não tem como esgotar água. Então, toda vez que chove, em frente à minha casa, vira a mesma coisa na lagoa. Eu já fui na prefeitura desde janeiro reclamar, peço, aí eles falam que vai vir, me dá tapinha nas costas, que vai resolver, mas nunca resolve. Eu vou enviar as fotos para vocês. A rua fica desse jeito aí, tudo empoçado, cara. Aí eu, de janeiro, dia 21, dia 1º, 21 de janeiro, eu fui na prefeitura, conversei com o secretário de obra, ele falou para mim que ia vir me dar uma solução, mas até hoje, acho que eles estão esperando a chuva começar de novo para empoçar de novo, porque até hoje eles não vêm nem dar satisfação, nem na rua eles vieram. Aí eu achei o canal de vocês fazendo essa reclamação. O meu endereço é Alameda B, Jardim da Casca, 187, Três Corações.
1: Você pode participar do Rádio Notícia com as demandas do seu bairro, pode encaminhar ao nosso jornalismo também através do WhatsApp 3239-3606. Sua sugestão de pauta, denúncia, reclamação ou até mesmo elogio. Nós gostamos de reforçar que esse espaço é para você contribuir com o nosso jornalismo e ajudar a mostrar como está a nossa cidade, o que você está precisando, o que acontece de fato em Três Corações. Então, reforçando o canal para que você participe. 3239-3606. Você pode mandar sua mensagem de áudio, texto, vídeo e até mesmo fotos. Não se esqueça.
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17: Doze horas e dois minutos.
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1: Minha gente, tratando do esporte, a bola já está voando no Sul-Americano de Clubes de Handball 2026 em Três Corações. As primeiras partidas começaram nesta quinta-feira com jogos no Ginásio Pelezão e também na Unincor, reunindo equipes de vários países da América do Sul, mas a cerimônia oficial de abertura acontece na noite desta sexta-feira, com a presença de autoridades, atletas e delegações participantes da competição, que seguem até a próxima segunda-feira. O repórter Zezinho Rodrigues está acompanhando a movimentação, conversou com o secretário municipal de esportes André Ribeiro sobre a abertura do evento e também ouviu atletas que já estão aqui na cidade. Além das disputas em quadra, o campeonato já movimenta hotéis, restaurantes e diversos pontos turísticos de Três Corações. Vamos acompanhar.
20: Conversado aqui com o secretário municipal de esportes de Três Corações, com André Ribeiro. Hoje, sexta-feira, vai ser a abertura oficial do torneio internacional sul-americano de handball que acontece em Três Corações. Ele vai fazer um convite especial para a população de nossa cidade, explicar da importância do handball e também falar aí como o pessoal pode participar aí desse evento. André, primeiramente, bom dia, prazer falar com você.
21: Bom dia, Zezinho, bom dia, comunidade tricolorana, mais uma vez. Meu agradecimento e a parceria
0: de estar com vocês. Bom, hoje é um dia muito especial, nós temos a abertura deste encontro, né? Sul-americano de balonmano, encontro de handball, onde a gente tem um número de 47 equipes dos estados, de quase todos os estados do nosso país, do nosso Brasil, e as outras equipes internacionais, Argentina, Equador, Chile, Paraguai, equipes inclusive que jogam em nível nacional e em nível internacional. Nossa abertura é hoje, às 19h30, uma abertura que vai contemplar a participação de 3 embaixadores do handball nacional, né, e internacional. O nosso querido Cadu Ferrarini, embaixador do handball do Brasil, mais 2 embaixadores internacionais, um embaixador cubano e mais um embaixador argentino, mais todas essas delegações internacionais e nacionais que compõem essa linda festa do esporte. Handball, como a gente conversou ontem, é uma atividade, é uma modalidade que Três Corações também tem configurado com muito destaque e trabalhado muito forte nas escolas, nas formações de esporte social. Então a gente tem tido um planejamento muito bacana relacionado ao handball. E essa celebração vem coroar este trabalho. Eu agradeço a presença de vocês.
20: E você pode dizer para nós como vai ser a programação da abertura?
0: A abertura é o protocolo oficial, né, da Embaixada de Handball de São Paulo. Nós vamos ter a entrada das delegações, né? E aí as surpresas naturais, normais, em relação a um protocolo oficial de uma competição desportiva, né? Com o juramento, com todas as ações, os processos de protocolo que configuram um evento desportivo, na apresentação da entrada dessas delegações, com as uniformizações, com as suas representações e tudo mais. Vai ser uma festa importante, né? Nós vamos ter jogos ao longo de todo o dia, inclusive lembrando a comunidade. Nós temos o último jogo às 19h, então provavelmente 19h40, 20 horas em ponto, a gente já vai fazer essa abertura.
20: Ô, secretário, isso aí é bom para que a população compareça e participe a ver aí como é bom ver assim, sempre uma equipe internacional em nosso município, porque há quantos anos que a gente não vê uma equipe internacional, principalmente falando do handball, que é um esporte que está pegando muito bem aí nas Olimpíadas.
0: Exatamente, e troca de experiências, o Zezinho, comunidade. A gente precisa trocar experiências e nós precisamos navegar em uma prateleira profissional. O nosso trabalho tem uma visão técnica, uma visão de planejamento. A nossa pauta da Secretaria de Esportes contempla muitas modalidades e a gente quer apoiar tudo que for possível, mas apoiar com responsabilidade, com os pés no chão, crescendo gradativamente, entendendo a importância da formação esportiva para a formação humana, para o desenvolvimento humano, né? Cuidar do esporte, cuidar dessas ações, eu acho que é fato primordial para que a gente possa alcançar futuros, um futuro mais brilhante, um futuro mais promissor para esses jovens. E outra coisa, uma experiência internacional, você vê que são atletas que competem em nível sul-americano, em nível internacional, e todos esses atletas brasileiros, nós já temos vários jogadores que jogam superligas, né? Ligas profissionais de handball. Então nós temos aqui 5 categorias de handball, desde o infanto-juvenil até o adulto, e você vê jogos com muito alto nível. Isso pra gente é um grande presente, né? Nós que trabalhamos com muita esporte escolar, com esportes sociais, a gente trazer a comunidade para entender como é o funcionamento desse tipo de jogo, o nível de confrontamento, a questão das arbitragens, as experiências. Os árbitros são árbitros também que apitam competições internacionais e competições nacionais de handball. Então, esses tipos de ações, com certeza, premiam a nossa população.
1: É hora de relembrar os fatos que marcaram os últimos dias em Três Corações e também na nossa região. Meio ambiente, saúde, segurança, educação, esporte e os principais serviços e utilidades que foram destaque ao longo da nossa programação no Cidade Revista.
2: Dia 24 de julho de 2026, acompanhe o resumo das principais notícias que movimentaram Três Corações e nossa região e foram destaque aqui no Cidade Revista. Tudo que você precisa saber... Agora, a semana começou com uma boa notícia para a área ambiental. A Prefeitura de Três Corações oficializou a contratação de uma consultoria técnica especializada para auxiliar na elaboração de projetos voltados à revitalização de bacias hidrográficas do município. A iniciativa faz parte do programa Arboriza Cidades e busca ampliar a capacidade técnica da administração para disputar recursos estaduais e federais destinados à preservação ambiental. Entre os projetos apresentados está o Três Corações Verde, Raízes do Rio Verde, Sombra para a Cidade, que prevê o plantio de 5.500 árvores nativas em quatro eixos urbanos ligados ao Rio Verde. Também foi destaque a realização de uma palestra promovida pela Paróquia Sagrada Família, voltada aos casais da comunidade. Com o tema Espiritualidade Conjugal, a presença de Cristo na vida do casal, o encontro integrou a programação mensal da paróquia e teve como objetivo proporcionar momentos de reflexão sobre a importância da fé, do diálogo e da convivência familiar. Na educação, estudantes da rede municipal participaram do projeto Maria da Penha Vai à Escola. A iniciativa leva às salas de aula debates sobre prevenção da violência doméstica e familiar contra a mulher, abordando temas como os direitos das mulheres, a Lei Maria da Penha e a construção de relações baseadas no respeito. Duas escolas já receberam as atividades, alcançando aproximadamente 200 alunos. Quem busca qualificação profissional também recebeu uma oportunidade importante nesta semana. O SENAC Minas abriu inscrições para cursos gratuitos nas áreas de gestão, tecnologia da informação, saúde e bem-estar. Entre as opções estão técnico em administração, técnico em informática, técnico em desenvolvimento de sistemas, Excel avançado, massagem relaxante e especialização em enfermagem neonatológica. Na área da saúde, o inverno segue provocando reflexos na rede hospitalar da região. O Hospital São Sebastião confirmou que todos os leitos de unidade de terapia intensiva estão ocupados. O aumento dos casos de gripe, influenza, pneumonia e outras doenças respiratórias elevou a procura por atendimento, cenário que também é registrado em diversos hospitais do sul de Minas. Ainda falando em serviço para a população, a Justiça Eleitoral abriu o prazo para a solicitação de voto em trânsito. O pedido pode ser feito pela internet ou presencialmente nos cartórios eleitorais até o dia 20 de agosto, permitindo que eleitores que estiverem fora do domicílio eleitoral possam votar em outra cidade, desde que atendam aos critérios previstos pela legislação. Na segurança pública, a Prefeitura lançou oficialmente o programa Cidade Segura. O projeto prevê a instalação de mais de 600 câmeras inteligentes, equipadas com reconhecimento facial e leitura automática de placas de veículos. Segundo a administração municipal, os equipamentos serão instalados em pontos estratégicos da cidade. A expectativa é que todo o sistema esteja em funcionamento entre 60 e 90 dias. Na saúde pública, outra novidade foi a ampliação dos métodos contraceptivos oferecidos pelo SUS em Três Corações. A rede municipal passou a disponibilizar o implante contraceptivo subdérmico, método considerado um dos mais eficazes para a prevenção da gravidez, com duração de até 3 anos. As mulheres interessadas devem procurar a unidade do Programa Saúde da Família de Referência para receber orientação e realizar o agendamento. No quadro Rádio Notícia, um morador do bairro Morada do Lago voltou a cobrar providências em relação à iluminação pública. Segundo ele, um cavalo foi atropelado durante a noite em um trecho com pouca iluminação, situação que reforçou a preocupação dos moradores com a segurança da região. O ouvinte também destacou os riscos enfrentados por quem precisa transitar pelo bairro durante o período noturno. No esporte, Três Corações passou a sediar o Campeonato Sul-Americano de Clubes de Handebol 2026. A competição reúne aproximadamente 750 atletas de cinco países da América do Sul, além de equipes brasileiras de diversas categorias. Os jogos acontecem no ginásio Pelezão e na Unicor, com entrada gratuita para o público. Os jogos começaram na quinta-feira, mas a cerimônia de abertura será hoje, a partir das 7 horas da noite, no ginásio Pelezão. Na área policial, uma colisão entre dois carros de passeio deixou duas pessoas feridas no cruzamento das ruas José Olavo Bezerra e Guilherme Campos Rezende. Um dos motoristas recusou atendimento após a avaliação dos bombeiros, enquanto a condutora de outro veículo foi encaminhada ao Hospital Unimed com escoriações leves. Os motivos do acidente ainda estão sendo investigados. O carnaval tricordiano também entrou na pauta da semana. Integrantes da tradicional escola de samba Acadêmicos do Morro irão realizar uma reunião no próximo sábado para reorganizar as atividades da agremiação. O encontro irá acontecer neste sábado no Galpão da Rede. O grupo pretende retomar os trabalhos com um novo nome, Acadêmicos do Morro dos Amigos, em homenagem às pessoas que marcaram a história da escola e também do Carnaval de Três Corações. E encerrando o resumo, a Justiça Eleitoral divulgou o número atualizado de eleitores aptos para as eleições de 2026. Três Corações contará com 56.691 eleitores, permanecendo como o oitavo maior colégio eleitoral do sul de Minas, apesar de registrar uma pequena redução em relação às eleições municipais de 2024. Com colaboração de Graziela Mello, Zezinho Rodrigues e produção de Elison Gonçalves, esse foi o resumo da semana. 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Um bom fim de semana e até o próximo resumo semanal do Cidade em Revista.
1: E aí, você já tem programação para o fim de semana? Então vamos conferir os destaques deste final de semana. Não perca nenhuma oportunidade. Fique atento.
3: Está no ar a agenda cultural do Cidade em Revista. Bora conferir tudo o que vai movimentar Três Corações neste fim de semana? Com muita música, diversão e talento local. Então já chama a turma e anota aí.
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3: Essa foi a agenda cultural do Cidade em Revista.

0: 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Um excelente fim de semana para você. Até logo!
1: Bom, por aqui vou terminando a minha parte. Na sequência vem Donizete de Almeida e as ocorrências policiais. Tenham todos uma boa tarde e até segunda.
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2: As manchetes de hoje.
3: Acidente mata 3 pessoas da mesma família na rodovia MGC 491 em Eloy Mendes. Polícia Civil investiga a morte de trabalhador rural encontrado em fornalha de carvão em Oliveira. Homem é preso após matar cadela queimada em Passos. Motorista acaba preso ao ignorar bloqueio em uma ponte na BR-265 entre Carmo do Rio Claro e Ilicínia.
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3: Acidente mata 3 pessoas da mesma família na rodovia MGC 491 em Eloy Mendes. Uma colisão frontal entre um carro e um caminhão matou 3 pessoas da mesma família na manhã de ontem na rodovia MGC 491 em Eloy Mendes. As vítimas, Maria Tereza Santana, de 68 anos, sua filha, Marielle de Oliveira, de 32 anos, e o irmão da Maria Tereza, Jair Santana, de 61 anos, que moravam em Campos Gerais, morreram no local, presos às ferragens. O motorista do caminhão sofreu ferimentos e foi levado para o Hospital Bom Pastor em Varginha. Após desencarcerados pelo Corpo de Bombeiros, os corpos das 3 vítimas foram encaminhados para o IML de Varginha. Polícia Civil investiga a morte de trabalhador rural encontrado em fornalha de carvão em Oliveira. O trabalhador rural Manuel Vitor de Rezende, de 36 anos, foi encontrado carbonizado dentro de uma fornalha de carvão no distrito de Morro do Ferro, no município de Oliveira. A Polícia Civil está investigando o caso e uma das hipóteses é de que ele tenha sido assassinado e o corpo colocado no meio do carvão para ser incinerado. Essa suspeita se deu porque a fornalha estava acesa fora do horário de expediente da carvoaria. Segundo informações, ele não era funcionário. A principal linha de investigação aponta para um homicídio motivado por um desacordo comercial, indicando que o local foi usado pelos criminosos apenas para tentar ocultar o cadáver. A perícia investiga se a vítima foi assassinada antes de ser colocada no forno ou se a morte foi causada pelas chamas. Homem é preso após matar cadela queimada em Passos. Um homem foi preso em flagrante pela polícia militar no bairro Coab 2, em Passos, por ter ateado fogo em uma cadela. Segundo informações, ele discutiu com a ex-companheira por não aceitar o fim do relacionamento, ser impedido de entrar na residência dela e, como vingança, ateou fogo no animal. A cadela foi resgatada em estado grave com queimaduras, levada a uma clínica veterinária, mas morreu durante o atendimento. O suspeito foi autuado e encaminhado ao presídio. Praticar maus tratos, ferir ou mutilar animais é punido pela Lei de Crimes Ambientais. O crime é inafiançável. Motorista acaba preso ao ignorar bloqueio em uma ponte na BR-265 entre Carmo do Rio Claro e Ilicínia. A conhecida ponte torta, localizada na BR-265 e que liga as cidades de Carmo do Rio Claro e Ilicínia, está interditada para carretas, caminhões e ônibus desde o dia 30 de janeiro deste ano, devido ao risco de colapso estrutural. No entanto, na manhã de ontem, o motorista de uma carreta ignorou a sinalização e tentou fazer a travessia, mas o veículo acabou preso nas barreiras de concreto. Para viabilizar a retirada e o retorno do veículo, a Polícia Militar Rodoviária precisou remover os blocos com auxílio de uma máquina retroescavadeira. O condutor foi preso em flagrante por crimes de danos ao patrimônio e exposição ao perigo. Além disso, foram aplicadas multas que superam o valor de R$10 mil. O tráfego na ponte permanece liberado exclusivamente para veículos leves. Encerramos o programa Cidade em Revista desta sexta-feira, agradecendo a sua audiência e desejando uma boa tarde e um bom fim de semana. Cidade em Revista volta na segunda-feira, às 11 horas. A partir de agora, você fica com o programa Comando 95.
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atenção. O cachorro Todd, da raça Border Collie, está perdido. Foi visto próximo ao supermercado Noel, no centro. Informações pelo telefone 359-8455-4283. Gratifica-se.

0: 13 horas.
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1: Cidade em Revista. 24 de julho de 2026. Automedicação no inverno pode agravar doenças e colocar a saúde em risco. Novo comitê do Ministério da Saúde pode reduzir preço de medicamentos para o SUS e ampliar acesso a tratamentos. Motoristas devem ficar atentos às mudanças no trânsito para a carreata de São Cristóvão neste domingo. Pedágio nas rodovias da EPR Vias do Café terá reajuste a partir deste domingo. Três Corações reúne representantes de 88 municípios em encontro regional sobre habitação e regularização de imóveis. Igreja São Jerônimo realiza festa julina neste fim de semana e apresenta balanço das obras de melhoria. Três Corações receberá encontro regional de defesa civil nos dias 4 e 5 de agosto.
2: Atletas do projeto Superando Desafios conquistam medalhas em competição estadual em Belo Horizonte. Moradores do Odilon Resende denunciam queimada e cobram conscientização contra incêndios irregulares.
1: Morador do Jardim das Acácias cobra solução para acúmulo de água em frente às residências. Sul-Americano de Clubes de Handball terá cerimônia oficial de abertura nesta sexta-feira. Resumo da semana. Reúne os principais acontecimentos de Três Corações e da região. Agenda de fim de semana destaca opções de lazer e programação em Três Corações e região.
0: E esses foram os destaques do Cidade em Revista de hoje. Para ouvir na íntegra, acompanhe a reprise à meia-noite aqui na Tropical.
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0: Atenção! O cachorro Todd, da raça Border Collie, está perdido. Foi visto próximo ao supermercado Noel, no centro. Informações pelo telefone 359-8455-4283. Gratifica-se.
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0: 13:59.
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8: Hoje o skate é um esporte olímpico, ferramenta de inclusão social e sonho para milhares de jovens. E quando esse sonho ganha nome e sobrenome, ele inspira uma cidade inteira, não é verdade? Hoje vamos bater um papo com ela, que eu venho acompanhando já tem um tempo também, e hoje chegou o dia de contar histórias de Sofia Lewandowski. E o seu professor, né, que acompanha, skatista, Cléo Costa, que vai sempre nos acompanhar aqui quando é o nome, o assunto é skate.
9: Eu falo com ela, porque a Sofia, se ela tá competindo, se ela acerta a volta inteira, tá tudo bem. Mas quando ela erra uma manobra, ela já começa a apavorar, querer correr, parece que tá jogando bola. Correr pra lá, pra cá, apavorado, falei, não, calma. Então eu comecei a trabalhar com ela o respirar na competição. Ter paciência, respirar. É muito viável ela dar 5, 6 manobras de nível e com qualidade do que ela dar 10 manobras tudo bagunçada, apavoradona. Ela fez isso muitas vezes já. Então a gente tá basicamente consertou isso, né? Ela vai com calma. Ela tem vencido os eventos com 5, 6 manobras, mas são super manobras, muito bem executadas. Então, tipo, isso tem ajudado muito, né? Dado um equilíbrio muito bom pro skate dela.
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2: Cidade em Revista. 24 de julho de 2026. Automedicação no inverno pode agravar doenças e colocar a saúde em risco. Novo comitê do Ministério da Saúde pode reduzir preço de medicamentos para o SUS e ampliar acesso a tratamentos. Motoristas devem ficar atentos às mudanças no trânsito para a carreata de São Cristóvão neste domingo. Pedágio nas rodovias da EPR Vias do Café terá reajuste a partir deste domingo. Três Corações reúne representantes de 88 municípios em encontro regional sobre habitação e regularização de imóveis. Igreja São Jerônimo realiza festa julina neste fim de semana e apresenta balanço das obras de melhoria. Três Corações receberá encontro regional de defesa civil nos dias 4 e 5 de agosto.
3: Atletas do projeto Superando Desafios conquistam medalhas em competição estadual em Belo Horizonte. Moradores do Odilon Resende denunciam queimada e cobram conscientização contra incêndios irregulares.
2: Morador do Jardim das Acácias cobra solução para acúmulo de água em frente às residências. Sul-Americano de Clubes de Handball terá cerimônia oficial de abertura nesta sexta-feira. Resumo da semana. Reúne os principais acontecimentos de Três Corações e da região. Agenda de fim de semana destaca opções de lazer e programação em Três Corações e região.
1: E esses foram os destaques do Cidade em Revista de hoje. Para ouvir na íntegra, acompanhe a reprise à meia-noite aqui na Tropical.
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0: 15 horas.
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4: Hoje o skate é um esporte olímpico, ferramenta de inclusão social e sonho para milhares de jovens. E quando esse sonho ganha nome e sobrenome, ele inspira uma cidade inteira, não é verdade? Hoje vamos bater um papo com ela, que eu venho acompanhando já tem um tempo também. E hoje chegou o dia de contar histórias de Sofia Lewandowski e o seu professor, né, que acompanha, skatista, Cléo Costa, que vai sempre nos acompanhar aqui quando é o nome, o assunto é skate.
5: Sofia é um caso raríssimo de se ver, né? Hoje em dia, pra gente, assim, é um privilégio muito grande ter a Sofia com a gente, porque a Sofia tem um dom que pouquíssimas pessoas, não só as meninas, as mulheres, mas o skate masculino também, muito poucas pessoas têm esse dom que a Sofia tem, que é a facilidade, né? Então a Sofia apareceu muito novinha lá na pista de skate com o pai dela é amante do futebol, tanto que o sobrenome dela não precisa nem falar, né?
4: O nome é Chiquérrimo, Lewandowski, do pai. Qual que é o nome do pai?
6: Gilmar
4: Lewandowski?
6: Não.
5: Não, ele colocou Lewandowski por causa do atacante lá. Lewandowski, aquele famosão.
4: Sei. Então o Lewandowski é um artístico.
5: Exatamente.
4: Que legal.
5: Ele gosta.
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1: Aumenta o volume que eu tô por aqui com você, tudo bem? 15 horas e 3 minutos, boa tarde, dá o play. Sexta-feira, sua linda, maravilhosa, uma sexta-feira fria, chuvosa hoje, amanheceu Três Corações, né, na região. E aí, como é que tá o seu sextou? Tá daquele jeito, meio assim pra baixo, meio desanimado? Não, vamos subir essa energia. A chuvinha dá vontade de ficar encarangada dentro de casa, eu sei disso, mas vamos seguir firme, hein? Boa tarde pra você, sexta-feira sua linda, chegou o final de semana, já aquele pontapé pra mergulhar no final de semana, hein? E aí, tá tudo bem? Passou bem de ontem? Eu passei bem, graças a Deus. E olha só quem já chegou por aqui, é o Roberto. E aí, Roberto?

0: Um abraço pro Roberto, tá ligadinho com a gente, tá tudo bem, né, Roberto? Bora abrir o nosso top 3, que hoje é dia de rock, hein? Já a gente abre o pub, aliás, dentro do top 3 tem rock pra você. Mas já vamos abrir um lançamento, sabe de quem? Jota Quest. Lembra que o Jota Quest tá regravando músicas de Tim Maia? Então, tem mais uma que eles soltaram. Tem participação dos garotinhos, Carlinhos Brown e o próprio Tim Maia. Vamos curtir? É o terceiro lugar de hoje no top 3.
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2: Cidade em Revista, 24 de julho de 2026. Automedicação no inverno pode agravar doenças e colocar a saúde em risco. Novo comitê do Ministério da Saúde pode reduzir preço de medicamentos para o SUS e ampliar acesso a tratamentos. Motoristas devem ficar atentos às mudanças no trânsito para a carreata de São Cristóvão neste domingo. Pedágio nas rodovias da EPR Vias do Café terá reajuste a partir deste domingo. Três Corações reúne representantes de 88 municípios em encontro regional sobre habitação e regularização de imóveis. Igreja São Jerônimo realiza festa julina neste fim de semana e apresenta balanço das obras de melhoria. Três Corações receberá encontro regional de defesa civil nos dias 4 e 5 de agosto.
3: Atletas do projeto Superando Desafios conquistam medalhas em competição estadual em Belo Horizonte. Moradores do Odilon Resende denunciam queimada e cobram conscientização contra incêndios irregulares.
2: Morador do Jardim das Acácias cobra solução para acúmulo de água em frente às residências. Sul-Americano de Clubes de Handball terá cerimônia oficial de abertura nesta sexta-feira. Resumo da semana. Reúne os principais acontecimentos de Três Corações e da região. Agenda de fim de semana destaca opções de lazer e programação em Três Corações e região.
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0: E o primeiro lugar de hoje vem com eles, que mostram que a idade é pequeno detalhe. Rolling Stones lançou álbum novo e você vai curtir durante a programação. O novo álbum de Rolling Stones é o primeiro lugar de hoje, tá? Já é pra iniciar o Downplay no Rock, tá bom?

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1: E vamos abrir o nosso pub logo após esse top 3 com Rolling Stones liderando o primeiro lugar. Lançou um álbum novo, tem que estar no nosso top 3, é claro que sim. Aqui no Downplay que preserva, né, o rock. Aliás, eu tô com programação no Tropical. Lembrando que sábado e domingo temos 4 horas no rock sem parar a partir das 17 horas, tá? E o nosso pub está aberto nessa sexta-feira chuvosa, fria. Mas que o rock vem pra aquecer. Deixa eu mandar um beijo pra Lena do Taquaral. E aí, Lena, tá tudo bom, sua linda? Um beijo pra você. Ligadinha conosco aqui no 95,7. Você também. Seja bem-vindo, bem-vinda. E pra mandar aquele salve, você sabe, 3239-3602. Bora ligar os motores? Vamos recomeçar o som de Whitesnake pra você. Bora, que os motores estão ligados aqui na Tropical.

0: 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Então saiba mais pelo WhatsApp 31 3057 8600.
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0: Boas! Parabéns, Greg! Felicidades pra você! Parabéns para Sabrina Gleice Andrade Leão, que mora na Morada do Sol. Oi, Sabrina! Parabéns pra você! Felicidades! Vamos celebrar! Vamos celebrar o seu dia, você que tá fazendo aniversário hoje. Seu nome não tá na listinha, não tem problema. Sinta ser abraçado por mim e por todos da Tropical. Vamos celebrar o seu dia. Aniversário é uma data muito especial, a virada de um ciclo em nossa vida. E você tem que comemorar. Muita paz, né? Muito amor, muita saúde. O resto a gente corre atrás.
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0: Dá o play no rock, você curtindo por aqui. Sexta-feira, sua linda, maravilhosa. E a Lidiane chegou por aqui, Lidiane lá do Boa Ventura, ligadinha aqui conosco. E aí, Lidiane, tá tudo bem com você? Boa tarde pra você, viu, Lidiane? A Lidiane pediu um som do Bon Jovi, tô indecisa aqui, viu, Lidiane? O que, que eu vou tocar pra você, pra todos nós ouvintes que curtimos Bon Jovi? Vou tocar uma que faz tempo que eu não toco aqui na programação, mas que é sempre boa. E já já tem este som, tem história, hein?

0: Você curtindo Bon Jovi, olha só. Fãs de Bon Jovi, cada dia mais reforça que Bon Jovi pode vir no The Town em São Paulo, hein? O ano que vem, 2027. Fique ligado. 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
0: E hoje, neste som tem história, vamos trazer o som da banda Crowded House com Don't Dream It's Over. Um dos maiores sucessos da banda Crowded House. Ela surgiu muito antes da banda, sabia disso? Quando o cantor, vocalista da banda, guitarrista, ainda fazia parte de outra banda, New Fin, já era conhecido por integrar a banda neerlandesa Split Ends. Quando aquele grupo chegou ao fim, muito antes de Crowded House, New Fin queria criar algo diferente, sabe? Ele sentia necessidade de músicas mais simples, orgânicas e emocionais também. Assim nasceu a banda Crowded House.

0: O Neil Finn na voz, guitarra e compositor. Nick Samer em baixo e Paul Hester na bateria. Assim, eles assinaram com a gravadora Capitol Records e gravaram seu primeiro álbum em Los Angeles. E a gravadora acreditou em tudo na banda. Mas inicialmente não esperava que fosse um enorme sucesso comercial. E um dos maiores sucessos, né? As maiores curiosidades é que Don't Dream It's Over foi escrita praticamente em um único dia, sabia? Neil Finn contou diversas vezes que estava refletindo sobre o fim de relacionamento, mudanças na vida, desafios pessoais, a sensação de que algumas coisas pareciam acabar. Mas ao invés de escrever uma música triste, ele resolveu escrever justamente ao contrário. Segundo ele, em palavras de Neil Finn, é uma exortação para mim mesmo e para qualquer pessoa que esteja passando por dificuldades. Não pense que acabou, continue acreditando. Ou seja, Don't Dream It's Over significa literalmente não pense que acabou. É uma música sobre esperança, sobre não negar, né, os problemas, sobre continuar apesar deles. Uma das grandes forças da música é que ela nunca explica exatamente quem está falando ou qual situação aconteceu. Por isso ela funciona para um casal em crise, alguém enfrentando depressão, pessoas vivendo mudanças, perdas. Qualquer pessoa que escutar a música e ouvir a letra, né, pode se identificar com ela. Bom, mas vamos falar da gravação? Existe uma história curiosa. Quando o Neil Finn apresentou a música para a Crowded House, para a banda, no dia seguinte, ele mesmo disse que a primeira execução soou horrível. E ele brinca dizendo que parecia uma bagunça danada. Foi somente quando conheceram o produtor Mitchell Froom que tudo mudou. Mitchell enxergou imediatamente o potencial da música. E a gravação definitivamente aconteceu na Capitol Studios, a gravadora em Los Angeles, praticamente durante uma manhã no estúdio. E o produtor Mitchell Froom acrescentou elementos que hoje são inseparáveis da música. O famoso órgão, né? A produção extremamente limpa, espaço entre os instrumentos e uma atmosfera bem intimista. E um detalhe bacana de se falar, que o baixista da banda, Nick Simon, criou uma linha de baixo muito melódica que acabou se tornando parte da identidade da gravação. E olha só, quando a música foi lançada, ela foi lançada como o segundo single do álbum de estreia de Crowded House, lá em 1986. E no começo a gravadora não investiu pesado na música, mas as rádios começaram a tocar sem parar. O público reagiu imediatamente, se apaixonando, se encantando pela canção. Então, algo inesperado aconteceu, o sucesso mundial explodiu. E a chegada no primeiro lugar foi fácil. Foi o maior sucesso da carreira da banda e transformou eles completamente a sua trajetória. A gravadora passou a investir fortemente no grupo depois do desempenho de Crowded House com Don't Dream It's Over. Você curtindo por aqui? Este som tem história. Agora vamos falar um pouquinho da relação do Brasil com essa canção? E é claro, né, que Don't Dream It's Over se tornou presença forte nas rádios FMs brasileiras. O público brasileiro costuma, de forma muito calorosa, cantar com a banda Crowded House na apresentação ao vivo, reforçando o vínculo duradouro da canção. E é um contraste marcante nessa música, sabe? Muita gente considera como uma balada romântica, né? Mas, como eu disse no início, Neil Finn disse que pode se adaptar a qualquer pessoa que esteja passando por alguma situação. Mas enfim, agora vamos curtir este som, tem história? Vamos lá!
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0: Que eu curto daqui, ó.

0: 16 horas.
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4: Hoje o skate é um esporte olímpico, ferramenta de inclusão social e sonho para milhares de jovens. E quando esse sonho ganha nome e sobrenome, ele inspira uma cidade inteira, não é verdade? Hoje vamos bater um papo com ela, que eu venho acompanhando já tem um tempo também. E hoje chegou o dia de contar histórias de Sofia Lewandowski e o seu professor, né, que acompanha, skatista, Cléo Costa, que vai sempre nos acompanhar aqui quando é o nome, o assunto é skate.
5: Eu falo com ela, porque a Sofia, se ela tá competindo, se ela acerta a volta inteira, tá tudo bem, mas quando ela erra uma manobra, ela já começa a apavorar, querer correr, parece que tá jogando bola. Correr pra lá, pra cá, apavorado. Falei, não, calma. Então eu comecei a trabalhar com ela o respirar na competição. Ter paciência, respirar. É muito viável ela dar 5, 6 manobras de nível e com qualidade do que ela dar 10 manobras tudo bagunçada, apavoradona. Que ela fez isso muitas vezes já. Então a gente tá basicamente consertou isso, né? Ela vai com calma. Ela tem vencido os eventos com 5, 6 manobras, mas são super manobras, muito bem executadas. Então, tipo, isso tem ajudado muito, né? Dado um equilíbrio muito bom pro skate dela.
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0: Gravando o nome de nossa cidade cada vez mais longe. Além disso, a inspiração está sendo sede do Campeonato Sul-Americano de Handball. Vamos saber de tudo sobre esse campeonato, sobre o time feminino de handball, com o técnico Dalmir e algumas atletas do time. E vamos receber eles no Drops na próxima segunda-feira no canal da Tropical e eu espero você lá.
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0: E hoje o nosso cafezinho das quatro vai ao som de Red Hot Chili Peppers, aquele rock dos anos 90, início dos anos 2000.

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2: Cidade em Revista, 24 de julho de 2026. Automedicação no inverno pode agravar doenças e colocar a saúde em risco. Novo comitê do Ministério da Saúde pode reduzir preço de medicamentos para o SUS e ampliar acesso a tratamentos. Motoristas devem ficar atentos às mudanças no trânsito para a carreata de São Cristóvão neste domingo. Pedágio nas rodovias da EPR Vias do Café terá reajuste a partir deste domingo. Três Corações reúne representantes de 88 municípios em encontro regional sobre habitação e regularização de imóveis. Igreja São Jerônimo realiza festa julina neste fim de semana e apresenta balanço das obras de melhoria. Três Corações receberá encontro regional de defesa civil nos dias 4 e 5 de agosto.
3: Atletas do projeto Superando Desafios conquistam medalhas em competição estadual em Belo Horizonte. Moradores do Odilon Resende denunciam queimada e cobram conscientização contra incêndios irregulares.
2: Morador do Jardim das Acácias cobra solução para acúmulo de água em frente às residências. Sul-Americano de clubes de handebol terá cerimônia oficial de abertura nesta sexta-feira. Resumo da semana reúne os principais acontecimentos de Três Corações e da região. Agenda de fim de semana destaca opções de lazer e programação em Três Corações e região.
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1: 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Foi visto próximo ao supermercado Noel, no centro. 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

0: Sonzeira ainda, Sound of Silence pra você, aqui na programação do Tropical, 16 horas 48 minutos, sexta-feira, dia de rock por aqui. E olha o Carlos Roberto, chegou, participou, vamos colocar o áudio dele por aqui.
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0: Fala, Carlos Roberto.
2: É, nós aqui em Três Coração também tá assistindo essa programação, tá sensacional, você tá falando muito longe, hein? Parabéns por aí. Carlos Roberto.
0: Fala, Carlos Roberto, um abraço pra você, meu amigo. E antes ele mandou também pedindo uma música.
2: Oi, boa tarde, tudo bem? Estão curtindo a tua programação aqui na...
0: Tudo bem?
2: Aqui no meu QTH de pancadaria aqui. Mandar um alô aí pro Thiago, pro Diogo, entendeu? Pra todo mundo da construção civil aí. Queria que você tocasse aquela moda pra mim, daquela cantora que faleceu há poucos dias, entendeu? Aquela uma moda que ela canta, ei, sai, quero te ver, ei, te ajudar. Eu não sei como é que chama, vê pra mim, chacoalha esse modão pra nós, faz favor.
0: Agora, meu amigo, agora, bora lá.

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2: 17 horas.
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1: E nosso Boletim Rádio Notícia de hoje, vamos falar sobre o Sul-Americano de Clubes de Handball 2026, que vive um momento especial nesta sexta-feira. A bola que já está voando desde ontem, com partidas disputadas durante todo o dia no ginásio Pelezão e também no ginásio da Unicor, reunindo equipes do Brasil e de outros países da América do Sul. E logo mais, a partir das 19 horas, acontece a cerimônia oficial de abertura da competição no ginásio Pelezão, com a participação das delegações, autoridades e convidados. O torneio, que segue até a próxima segunda-feira, movimentando Três Corações com dezenas de jogos e a presença de atletas de diferentes países. A entrada é gratuita e a população está convidada a prestigiar o evento. E você acompanha toda a cobertura completa do Sul-Americano de Clubes de Handball na Cidade em Revista e também nas plataformas da Rádio Tropical, Instagram, Rádio Tropical TC e o nosso portal, nosso site radiotropical.net. E já fica o convite. Na próxima segunda-feira, o Trops Podcast vai receber a equipe feminina de Três Corações, que participa da competição, enfrentando equipes do Brasil, Equador, Chile e Paraguai. As atletas vão falar sobre a experiência de disputar o torneio internacional e representar o município dentro de casa.
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9: Hoje, o skate é um esporte olímpico, ferramenta de inclusão social e sonho para milhares de jovens. E quando esse sonho ganha nome e sobrenome, ele inspira uma cidade inteira, não é verdade? Hoje vamos bater um papo com ela, que eu venho acompanhando já tem um tempo também. E hoje chegou o dia de contar histórias de Sofia Lewandowski e o seu professor, né, que acompanha, skatista Cléo Costa, que vai sempre nos acompanhar aqui quando é o nome, o assunto é skate.
10: Sofia é um caso raríssimo de se ver, né? Hoje em dia, pra gente, assim, é um privilégio muito grande ter a Sofia com a gente, porque a Sofia tem um dom que pouquíssimas pessoas, não só as meninas, as mulheres, mas o skate masculino também, muito, muito poucas pessoas têm esse dom que a Sofia tem, que é a facilidade, né? Então a Sofia apareceu muito, muito novinha lá na pista de skate com o pai dela é amante do futebol, tanto que o sobrenome dela não precisa nem falar, né?
9: O nome é Chiquérrimo Lewandowski, é do pai. Qual que é o nome do pai?
11: Gilmar
9: Lewandowski?
11: Não,
10: ele colocou Lewandowski por causa do atacante lá. Lewandowski, aquele famosão.
9: Sei. Então o Lewandowski é um artístico.
10: Exatamente.
9: Que legal.
10: Ele gosta.
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0: Você curtiu por aqui, Listen to the Music. Tropical FM, você curtiu dar o pleno rock ou nosso amigo Messinho por aqui?
1: Boa tarde, minha amiga Moísa Mesquita. Manda a música aí pra nós do Ivo Pessoa. A música chama Uma Vez Mais. Peço pra todos os ouvintes da Tropical FM. Ouvir a Tropical é bom demais. Moísa, se for preciso, você colocar aí o trecho da música da... O desenho A Pantera Cor-de-Rosa, homenagem ao saxo, o cara que tocava o sax lá do. Aquele toquinho da música do, da Pantera Cor-de-Rosa, que fazia assim. E esse cara morreu, né? Eu tava vendo notícia hoje, esse cara morreu. É, aí você coloca essa música pra nós do Ivo Pessoa aí, beleza? Acho que é de uma novela, eu esqueci só o nome da novela. Interessa pra todos os ouvintes. Obrigado.
0: Fui. Um abraço, meu amigo Mercinho. Agora é Heloísio, hein, Heloísio?
2: Boa tarde, Moisés, que Deus tá bom. Só vou dar uma lupa pra nós aí, tá bom? Que detox corpo aí pra nós, por favor. Tá joia? Com Deus aí. Bom fim de semana, fique com Deus. Boa tarde.
0: Boa tarde, Heloísio. Um abraço pra você, meu amigo. Ô, Messinho, a sua música na segunda eu toco, tá? Que hoje é dia de rock por aqui. Um abraço, Messinho.

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1: Cidade em Revista, 24 de julho de 2026. Automedicação no inverno pode agravar doenças e colocar a saúde em risco. Novo comitê do Ministério da Saúde pode reduzir preço de medicamentos para o SUS e ampliar acesso a tratamentos. Motoristas devem ficar atentos às mudanças no trânsito para a carreata de São Cristóvão neste domingo. Pedágio nas rodovias da EPR Vias do Café terá reajuste a partir deste domingo. Três Corações reúne representantes de 88 municípios em encontro regional sobre habitação e regularização de imóveis. Igreja São Jerônimo realiza festa julina neste fim de semana e apresenta balanço das obras de melhoria. Três Corações receberá encontro regional de defesa civil nos dias 4 e 5 de agosto.
2: Atletas do projeto Superando Desafios conquistam medalhas em competição estadual em Belo Horizonte. Moradores do Odilon Resende denunciam queimada e cobram conscientização contra incêndios irregulares.
1: Morador do Jardim das Acácias cobra solução para acúmulo de água em frente às residências. Sul-Americano de Clubes de Handball terá cerimônia oficial de abertura nesta sexta-feira. Resumo da semana. Reúne os principais acontecimentos de Três Corações e da região. Agenda de fim de semana destaca opções de lazer e programação em Três Corações e região.
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0: rico em vitamina C e polifenóis, o abacaxi é útil para fortalecer o sistema imunológico, prevenindo infecções e ajudando a combater vírus e bactérias de forma mais eficaz.
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0: Você curtindo um rock nacional por aqui, primeiros erros, Kiko Zambianchi, Capital Inicial, boa tarde pra você.
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0: Olha só, vou continuar nessa pegada, vou trazer um rock nacional, sabe de quem? Titãs pra você. Pra você que tá do lado.

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1: Tá todo mundo pronto?

0: É sucesso! Aquela sequência caprichada de rock nacional não acabou, viu? Calma que tem mais. 17 horas e 39 minutos, sexta-feira.
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1: Agora você ouve Viagem Certa. Dicas para uma viagem segura com o seu carro. Vai viajar? Não se esqueça de verificar a suspensão do seu carro. Muita gente não sabe, mas ela é tão importante quanto o sistema de freios para a sua segurança e merece cuidados especiais. Inspecione sempre os amortecedores, molas, buchas, bandejas, pivôs e terminais. 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

E vamos de dar o play na pipoca, aquela indicação de séries pra você. Verdade. Você não pode perder. A galerinha que gosta de doramas, vou relembrar de uma série que fez muito sucesso em 2025 e que continua conquistando o coração da galerinha. Se a vida te der tangerinas. O drama sul-coreano, que é estrelado por renomados nomes da Coreia, série que acompanha diferentes momentos da vida dos personagens, uma menina que cresceu na ilha de Jeju e se apaixonou pelo seu melhor amigo, e ao longo da trama são levados por uma história de sacrifícios, desafios e sentimentos que atravessam gerações. Um dorama tocante, feito para emocionar e arrancar lágrimas do começo ao fim. Você que tá afim de iniciar um dorama, inicia com essa que você vai amar, viu? Se a vida te der tangerinas. Primeira temporada pra você conferir. Bom, uma série também que fez e faz sucesso com uma temporada até o momento é One Piece. Eu tô aguardado, live action, né? Baseado no mangá do enorme sucesso que fez estreia do Netflix 2023, na verdade. Conquistando ampla aclamação crítica e sendo calorosamente recebido pelos fãs que acompanham a história há bastante tempo. One Piece, que envolve a saga de aventuras que segue a jornada de Monkey, um jovem que nutre o sonho de se tornar um pirata de renome, embarcando em uma missão para encontrar o tesouro supremo desde o universo fantástico One Piece.

0: trazendo pra você aqui no nosso Dow Play na pipoca. Indicações, né, das nossas séries, filmes pra você conferir na queridinha Netflix. Bom, eu trouxe duas indicações da Netflix, né? Faz tempo que eu não trago de outras, né? Outras plataformas que também valem a pena assistir muito, viu? Eu vou falar da Amazon Prime. Vamos aqui falar da Amazon Prime, que tem Entrevista com o Vampiro, primeira temporada. Olha, caiu como uma luva no catálogo da Amazon Prime, com duas excelentes temporadas até agora. A série, que é estrelada por grandes atores, extrapola a história dos vampiros românticos urdidas por Anne Rice para incorporar questões sociais em contextos inesperados, mas sem se esquecer do coração sombrio que guia na história de um relacionamento abusivo. Entrevista com o Vampiro você pode conferir na Amazon Prime. Bom, essa eu tô assistindo, viu? Eu me divido com Amazon Prime e Netflix, então eu divido com você também. O Senhor dos Anéis, Os Anéis de Poder, ó, vou falar dessa produção de live action fantasia que merece a sua atenção, viu? É o Senhor dos Anéis, Os Anéis do Poder. Embora não seja unanimidade na fanbase, a série da Prime está indo para a sua terceira temporada e se mostrou a apropriadamente grandiosa em valores de produção, temática para honrar o legado. No processo, ainda resgatou o idealismo que deveria fazer parte de toda a história que fantasia, de fantasia que se preze. Anotou aí, ó, pra você conferir na Amazon Prime. O Senhor dos Anéis, os Anéis de Poder. Eu gosto desses estilos de série, viu, gente? Fantasia, de um universo diferente. Assim, eu também gosto, tá? Dividindo com você por aqui no Dow Play na pipoca. Então, bora agora com o nosso Dow Play no rock. Vamos continuar no nacional, né?
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0: 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Cadê a turma que pede Legião Urbana aí?

0: 18 horas.
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4: Hoje o skate é um esporte olímpico, ferramenta de inclusão social e sonho para milhares de jovens. E quando esse sonho ganha nome e sobrenome, ele inspira uma cidade inteira, não é verdade? Hoje vamos bater um papo com ela, que eu venho acompanhando já tem um tempo também. E hoje chegou o dia de contar histórias de Sofia Lewandowski e o seu professor, né, que acompanha, skatista Cléo Costa, que vai sempre nos acompanhar aqui quando é o nome, o assunto é skate.
5: Eu falo com ela, porque a Sofia, se ela tá competindo, se ela acerta a volta inteira, tá tudo bem, mas quando ela erra uma manobra, ela já começa a apavorar, querer correr, parece que tá jogando bola. Correr pra lá, pra cá, apavorado, falei, não, calma. Então eu comecei a trabalhar com ela o respirar na competição. Ter paciência, respirar. É muito viável ela dar 5, 6 manobras de nível e com qualidade do que ela dar 10 manobras tudo bagunçada, apavoradona. Que ela fez isso muitas vezes já. Então a gente tá basicamente consertou isso, né? Ela vai com calma. Ela tem vencido os eventos com 5, 6 manobras, mas são super manobras, muito bem executadas. Então, tipo, isso tem ajudado muito, né? Dado um equilíbrio muito bom pro skate dela.
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2: 18 horas e 4 minutos, deixa eu mandar um abraço pro Rodrigo que tá por aqui. E aí, Rodrigo, tudo bem? Um abraço, meu amigo.

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3: Cidade em Revista, 24 de julho de 2026. Automedicação no inverno pode agravar doenças e colocar a saúde em risco. Novo comitê do Ministério da Saúde pode reduzir preço de medicamentos para o SUS e ampliar acesso a tratamentos. Motoristas devem ficar atentos às mudanças no trânsito para a carreata de São Cristóvão neste domingo. Pedágio nas rodovias da EPR Vias do Café terá reajuste a partir deste domingo. Três Corações reúne representantes de 88 municípios em encontro regional sobre habitação e regularização de imóveis. Igreja São Jerônimo realiza festa julina neste fim de semana e apresenta balanço das obras de melhoria. Três Corações receberá encontro regional de defesa civil nos dias 4 e 5 de agosto.
4: Atletas do projeto Superando Desafios conquistam medalhas em competição estadual em Belo Horizonte. Moradores do Odilon Resende denunciam queimada e cobram conscientização contra incêndios irregulares.
3: Morador do Jardim das Acácias cobra solução para acúmulo de água em frente às residências. Sul-Americano de Clubes de Handball terá cerimônia oficial de abertura nesta sexta-feira. Resumo da semana reúne os principais acontecimentos de Três Corações e da região. Agenda de fim de semana destaca opções de lazer e programação em Três Corações e região.
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E vamos com a nossa mensagem final do Sintonia Positiva. 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Aquela mensagem que pode fazer todo sentido pra você, sabia? Então fique atento que eu vou falar pra você. Beneath

progresso é uma lógica da confiança, sabe? Olhe para você, por dentro, por fora. Você vai notar que melhorou, que avançou, que progrediu. E isso vai te trazer mais confiança na vida, na sua vida pessoal, no seu profissionalismo. O encontro de 30 minutos com você por dia, sem distração, vai te colocar no prumo certo. Então tenha mais encontros com você. Esse é o recado que eu quero deixar para você hoje no Sintonia Positiva. Tenha mais encontros com você. Busque a sua confiança que está aí dentro de você. Combinado? Bom, eu fico por aqui, desejo a você um ótimo final de semana. Lembrando que a programação da Tropical está caprichada para você. Luiz Carlos de Feito chega já já. Beijo para você, fica com Deus e até segunda-feira.

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0: 19 horas.
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Olá, minha gente, boa noite. Boa noite para você que tá ligando o rádio agora e para você que já tava na sintonia curtindo a programação da Tropical. Agora são 19h04, noite de sexta-feira, dia 24 de julho de 2026. Nós estamos em mais uma noite de inverno, aliás, hoje uma noite chuvosa, né? Céu nublado no momento, com possibilidade de mais chuvas aí no período. 17 graus no momento. E a gente deixa um grande abraço a você, nos honrando com a sua audiência em qualquer lugar da cidade ou da região. Um abraço, muito obrigado pelo carinho. 95,7, Três Corações, no sul de Minas Gerais. Este é o nosso Flash Hits, clássicos nacionais e internacionais até às 20 horas. Agora são 19h05. Um abraço grande, feliz aniversário ao Greik da Silva Lima, lá do Vilas Boas. E também Sabrina Gleice Andrade Leão, namorada do Sol. Felicidades aí para todo mundo e para você que, mesmo não estando nessa lista, mas faz aniversário hoje, nossos votos de muitas felicidades. Aos acordes desse violão. The Rolling Stones. Mick Jagger. India.

0: Rod Stewart. 19:14, Andy, Rolling Stones. Daqui a pouco tem mais. 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
2: 19 horas e 21 minutos. Um grande abraço a você. Obrigado pelo carinho, pela audiência. Hoje é sexta-feira, dia 24 de julho. Vamos nessa. Abraço grande aí pro Mercinho no centro, Heloíso no Santo Afonso. Muito obrigado, Marisa, Estela, Cidinha. Pessoal, mas se mantendo ligado aí. Léo Jaime, vamos recordar os anos 80. 19 e 22.

0: lindíssima essa música. Roupa Nova e Maitê Perrone. Destino ou casualidade? 19:29.
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4: 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Agora são 19h38. Sexta-feira, 24 de julho. Músicas que a gente não esquece. Clássicos nacionais e internacionais. Que de abelha.

0: Muito obrigado, meu amigo Luiz Carlos Viana e família. Roberto Carlos, década de 80, o homem. 15 para as 8. No ritmo final do Flash.
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0: Um abraço grande, boa noite também para minha amiga e ouvinte, Anne Garcia. 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
2: 19:50. Capital Inicial. Sexta-feira, 24 de julho. Clássicos nacionais e internacionais.

0: A Cura.
1: A Cura, Vitor Clay e Lulu Santos. 19:59. Antes também nós tivemos Não Olhe Pra Trás, Capital Inicial e Lenine. Teve também Kid Abelha, Roupa Nova com Maite Perrone, Léo Jaime, Rod Stewart, Roberto Carlos, The Rolling Stones. E a gente vai terminando por aqui. Muito obrigado pelo carinho, forte abraço para todo mundo, bom final de sexta-feira. Amanhã, sábado, encontro marcado às 16h em Junto e Misturado. Conto com a tua audiência também. A gente se encontra às 16h, às 15, né? Às 15 e vai até às 17. Ok? 15h começa o Junto e Misturado. Vem aí a Voz do Brasil. Uma boa noite e até amanhã.

0: no ar a Voz do Brasil. As notícias do governo federal que movimentaram o país no dia de hoje.
1: Olá, boa noite.
2: Boa noite para você que nos acompanha em todo o país.
1: Sexta-feira, 24 de julho de 2026.
2: E vamos aos destaques do dia.
1: Atenção, entregadores e mototaxistas.
2: A partir de segunda-feira, você pode negociar um novo veículo com juros mais em conta. Pablo Mundim.
3: O programa permite financiar um veículo zero quilômetro, como bicicleta elétrica, ciclomotor, motor. Moneta, moto elétrica ou moto flex.
1: Proteção de mulheres na internet e enfrentamento da violência no ambiente digital.
2: Plataformas devem retirar em até 2 horas conteúdo íntimo não autorizado.
1: E está proibido o uso de inteligência artificial para criar imagens íntimas falsas.
2: É o que prevê o decreto que entrou em vigor esta semana, Luana Karen.
4: A norma engloba crimes e outros atos ilícitos praticados com o uso da internet que provoquem sofrimento físico, psicológico, sexual, político ou econômico.
1: E sancionada lei que autoriza o uso do spray de pimenta para autodefesa por mulheres acima de 18 anos. Raquel Mariano.
5: O aerossol deverá ser de uso individual, intransferível e não poderá conter substância letal ou que cause intoxicação permanente.
2: Hoje na apresentação da Voz do Brasil, eu, Helen Bernardes e Luciana Vasconcelos.
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2: Atenção, mototaxistas, motofretistas e entregadores de aplicativos habilitados no programa Move Brasil.
1: O início das operações da linha de crédito nos bancos para a compra de novos veículos começa na próxima segunda-feira, dia 27 de julho.
2: Nesta fase, a liberação do financiamento dependerá da análise feita pelas instituições financeiras.
6: Os trabalhadores que usam motocicletas e bicicletas como instrumento de trabalho terão um pouco mais de tempo para dar início à segunda fase da linha de financiamento do programa Move Brasil. As operações, que começariam em 13 de julho, foram adiadas para o dia 27 para a conclusão de testes tecnológicos e operacionais entre os sistemas dos bancos e do programa, explica o Alice Moreira, secretário de Desenvolvimento Industrial, Inovação, Comércio e Serviços.
7: Nós fizemos uma prorrogação do programa para que isso estivesse garantido. Por quê? Porque com o fundo garantidor não significa dizer que o trabalhador com problema de inadimplência, por exemplo, vai ter acesso a esse crédito. Mas melhora, por exemplo, a pontuação, as condições de score dos trabalhadores para ter acesso ao crédito.
6: A linha de crédito é destinada a entregadores ciclistas e motociclistas, motofretistas e mototaxistas, tanto os que trabalham por aplicativos quanto os que tem vínculo formal de emprego. O programa permite financiar um veículo zero quilômetro, como bicicleta elétrica, ciclomotor, motoneta, moto elétrica ou moto flex. A contratação do financiamento continua dependendo da análise de crédito feita pela instituição financeira. O financiamento tem prazo de até 48 meses para pagamento e carência de 2 meses. As operações contam com parte da cobertura do Fundo Garantidor de Operações, o FGO, como destaca o secretário de Desenvolvimento Industrial, Inovação, Comércio e Serviços, o Alice Moreira.
7: A utilização do fundo garantidor vai mitigar o risco de crédito. Então a gente vai ter uma cobertura de 50% da receita e 100% da operação. Com Banco do Brasil e Caixa Econômica operando essas linhas de crédito, assim como outros bancos que se habilitarão ao programa. A taxa de juros para os homens é de 12,5% ao ano. A taxa de juros para as mulheres é de 11,5% ao ano.
6: Aqueles que não se habilitaram ainda podem fazer a solicitação, mas precisam cumprir alguns requisitos. É preciso ter CNH categoria A, estar cadastrado em aplicativos de transporte ou entrega há pelo menos 6 meses, com no mínimo 100 corridas ou entregas feitas, ou trabalhar com carteira assinada há pelo menos 6 meses. Em seguida, o trabalhador deve acessar o endereço movebrasil.sistema.gov.br e fazer a inscrição utilizando a conta Gov. Em até 5 dias úteis, o sistema informa se a solicitação atende aos critérios do programa. Com isso, os trabalhadores com participação confirmada poderão procurar a Caixa Econômica Federal, o Banco do Brasil ou outras instituições financeiras habilitadas para facilitar o crédito. Reportagem Pablo Mudim.
1: Após a divulgação de duas taxas adicionais impostas pelos Estados Unidos a produtos brasileiros, o governo informou como isso afeta o país.
2: Levantamento feito pelo Ministério do Desenvolvimento, Indústria, Comércio e Serviços apontou que 52,7% das exportações brasileiras para os Estados Unidos não estão alcançadas pelas sobretaxas.
1: Nessa categoria estão, por exemplo, café, carnes, ferro fundido, aeronaves, suco de laranja, frutas, vários produtos químicos e a maior parte das exportações de celulose.
2: De acordo com o Ministério, com base no comércio bilateral de 2024, estima-se que aproximadamente 23,1% das exportações ao país norte-americano estejam sujeitas às novas sobretaxas.
1: Agora é lei. Mulheres poderão usar aerossol de extratos vegetais, conhecido como spray de pimenta, para autodefesa.
2: A norma foi publicada hoje no Diário Oficial.
5: Foi sancionada nesta sexta-feira a lei que autoriza em todo o país a comercialização, a aquisição e a posse de aerossol de extratos vegetais, conhecido como spray de pimenta, para a autodefesa das mulheres. Para comprar o produto, elas terão que cumprir algumas exigências, como ter idade mínima de 18 anos, apresentar documento com foto e o comprovante de residência e declarar que não possui condenação por crime doloso com violência ou grave ameaça. O dispositivo pode ter capacidade máxima de 50 ml e pode ser usado apenas para repelir agressão injusta, atual ou iminente. Ele é classificado como um instrumento de menor potencial ofensivo e deve ser composto por extratos vegetais regulamentados pela Anvisa. O aerossol deverá ser de uso individual, intransferível e não poderá conter substância letal ou que cause intoxicação permanente. A comercialização será fiscalizada pelo Poder Executivo e os comerciantes deverão manter o registro das vendas por 5 anos e orientar as compradoras sobre o uso correto do equipamento. A nova legislação ainda cria o Programa Nacional de Capacitação em Defesa Pessoal e Uso de Instrumentos de Menor Potencial Ofensivo para Mulheres. A ideia é oferecer orientações sobre legítima defesa e ações de combate à violência doméstica. Raquel Mariano, para a Voz do Brasil.
1: E já estão em vigor novas regras para proteger as mulheres do ambiente digital.
2: O decreto publicado nesta semana estabelece diretrizes para prevenir e combater os crimes cometidos ou facilitados pelo uso de tecnologias, incluindo conteúdos manipulados por inteligência artificial.
1: Confira agora na reportagem de Luana Karen.
8: A violência contra mulheres não conhece limites físicos e cada vez mais as agressões se espalham pelas redes sociais, aplicativos de mensagens e outras plataformas digitais. Para enfrentar esse cenário, entraram em vigor novas regras que reforçam a proteção das mulheres no ambiente digital e estabelecem responsabilidades para as plataformas de internet, como destaca a ministra das Mulheres, Márcia Lopes.
9: Toda vez que uma mulher se sentir ofendida, humilhada, com exposição de conteúdos íntimos não consentidos, ela imediatamente denuncia para a plataforma e a plataforma tem 2 horas para a remoção desses conteúdos. Caso contrário, responderá com multa, com outros tipos de controle pela Agência Nacional de Proteção de Dados do Ministério da Justiça.
8: O decreto define o que é violência contra a mulher em ambiente digital. A norma engloba crimes e outros atos ilícitos praticados com o uso da internet e de tecnologias digitais, que provoquem sofrimento físico, psicológico, sexual, político ou econômico. A delegada-chefe adjunta da Delegacia Especial de Atendimento à Mulher de Brasília, Mariana Almeida, destaca que grande parte das vítimas são crianças e adolescentes.
10: Muitos desses casos têm acontecido com adolescentes, principalmente ali na faixa iniciando ali dos 10, 11 anos de idade, que é o que quando a gente acredita que elas passam a ter um acesso ao celular um pouco mais livre, né? E aí a gente vê, infelizmente, esses casos em que essas meninas são cooptadas através desses, até mesmo de chats de jogos, né?
8: Uma das principais mudanças trazidas pelo decreto é a obrigação das plataformas digitais de agir com rapidez, Nos casos de divulgação de imagens ou vídeos íntimos sem autorização, o conteúdo deverá ser retirado do ar em até 2 horas após a notificação. As empresas terão ainda que oferecer canais gratuitos e de fácil acesso para denúncias, acompanhar cada caso e divulgar informações sobre a Central de Atendimento à Mulher, o Ligue 180. A delegada-chefe adjunta Mariana Almeida destaca que muitas vezes, por estar atrás de uma tela, o criminoso acredita que pode sair impune.
10: A internet, ela deixa rastro. Então, nós temos, sim, meios, nós temos mecanismos de, através desses rastros, né, que são deixados ali, é possível, sim, responsabilizar esses agressores que tentam ali se valer desse anonimato para praticar esses crimes contra as mulheres.
8: O decreto também trata de um problema cada vez mais comum, o uso da inteligência artificial para criar imagens ou vídeos falsos de nudez ou conteúdo sexual envolvendo mulheres. As plataformas deverão adotar mecanismos para identificar e bloquear esse tipo de solicitação. Outra novidade é a determinação para reduzir o alcance de ataques coordenados contra mulheres nas redes sociais, especialmente quando envolvem mulheres que exercem funções públicas ou têm grande exposição profissional, como jornalistas. A fiscalização ficará a cargo da Autoridade Nacional de Proteção de Dados. Casos de violência contra a mulher podem ser denunciados pelo Ligue 180, que funciona gratuitamente 24 horas por dia. Violações de direitos humanos também podem ser comunicadas pelo Disque 100. Reportagem Luana Karen.
2: Atualmente, a maior parte dos serviços públicos podem ser encontrados pela internet usando a conta GovBR.
11: Mais de 177 milhões de pessoas usam o GovBR e são mais de 13 mil serviços públicos digitais disponíveis.
2: O repórter Carlos Oliveira fala quais cuidados que temos que ter com a conta. Vamos ouvir.
12: O primeiro cuidado que você precisa ter com a conta GovBR é guardar a sua senha com o mais absoluto sigilo. Nunca compartilhe com ninguém. Tenha o mesmo rigor que você tem com a senha do seu banco. Outra coisa importante é aumentar o nível da sua conta GovBR para ouro, caso ainda não seja. Aí você pode fazer o reconhecimento facial, o que torna a identificação ainda mais segura contra possíveis fraudes. Habilite também a verificação em 2 etapas. Com isso, toda vez que você entrar no GovBR, colocar o seu CPF e senha, o aplicativo GovBR vai gerar um código. Só depois que digitar esse código é que você terá acesso à plataforma. A verificação em 2 etapas vai funcionar se você tiver a conta GovBR de nível prata ou ouro. Você ainda pode fazer a gestão dos dispositivos que acessam sua conta GovBR. Essa ferramenta permite o monitoramento de quais aparelhos e em que locais a sua conta foi acessada pela última vez. E o histórico da conta GovBR, do mesmo jeito, mostra todos os acessos, além dos atendimentos feitos na plataforma. Mais de 177 milhões de pessoas usam o GovBR e são mais de 13 mil serviços públicos digitais disponíveis. A plataforma abrange serviços federais, estaduais e municipais. Segundo o diretor do Departamento de Identidade Digital da Secretaria de Governo Digital do Ministério da Gestão, Hudson Mesquita, este ambiente do GovBR é seguro.
13: Não há registros de invasões ou de vazamento de dados na plataforma GovBR. O sistema possui diversas tecnologias e processos de monitoramento que garantem a segurança dos ambientes tecnológicos e a privacidade das pessoas.
12: Para saber como aumentar o nível de sua conta, fazer a verificação em 2 etapas, habilitar a gestão de dispositivos, ver como baixar o aplicativo GovBR e tirar qualquer dúvida sobre a plataforma, acesse o site gov.br/conta. Também existem unidades de atendimento presencial do GovBR. Para saber se tem uma perto de você, acesse o site gov.br/presencial. Reportagem Carlos Oliveira.
11: Lidar com dinheiro não precisa ser um bicho de 7 cabeças e o aprendizado pode começar bem cedo na própria escola.
2: Para ajudar o ensino dentro das salas de aula, as secretarias de educação podem contar com material de apoio do FNDE. Saiba mais com Diego Freitas.
14: Secretarias estaduais e municipais de educação já podem acessar os materiais do projeto Educação Fiscal, Cidadania e Controle Social nas Escolas. Os conteúdos estão disponíveis no portal do Fundo Nacional de Desenvolvimento da Educação, FNDE. Os materiais podem ser utilizados em disciplinas, projetos pedagógicos locais e atividades de educação integral, observadas as definições de cada sistema de ensino. Segundo o Ministério da Educação, a proposta é apoiar o trabalho das redes da educação básica com conteúdos voltados à educação fiscal, ao orçamento público, à transparência e ao controle social. Os recursos pedagógicos e as informações sobre a adesão podem ser consultados na página do projeto, disponível em gov.br/FNDE. A adesão é voluntária. Diego Freitas, para a Voz do Brasil.
11: Termina amanhã, dia 25, o prazo para o envio de contribuições sobre a educação bilíngue de surdos no país.
2: As contribuições serão usadas para consolidar as diretrizes nacionais desta modalidade, para um ensino mais inclusivo e de maior qualidade.
8: Podem participar professores, gestores, profissionais da educação e qualquer cidadão interessado no tema. O professor universitário Emiliano Aquino, que é também pai e sobrinho de surdos, destaca a importância da participação da sociedade em torno deste tema.
15: Essas opiniões da sociedade constituem uma das fontes que ajudam os conselheiros a pensarem e a deliberarem. É absolutamente fundamental para que a modalidade possa ter consequências nos sistemas de ensino, nas escolas.
8: A consulta pública vai embasar a elaboração das diretrizes curriculares nacionais da educação bilíngue de surdos, um norte para estados e municípios na expansão e na consolidação dessa modalidade de ensino. Alguns dos pontos abordados pelo documento são o uso da língua brasileira de sinais nas escolas, o ensino do português escrito como segunda língua, a formação de professores bilíngues e a produção de materiais didáticos específicos para estudantes surdos. Para contribuir, basta acessar a plataforma brasilparticipativo.presidencia.gov.br. Reportagem Thaís Antônio.
11: E você pode aprender inglês e espanhol pela internet na plataforma MEC Idiomas.
2: A ferramenta é voltada à aprendizagem do nível básico ao avançado.
11: Saiba como se inscrever com Thaísa Vitória.
16: Uma plataforma gratuita para estudantes iniciarem ou complementarem o aprendizado em línguas estrangeiras. Esse é o objetivo do MEC Idiomas, que oferece cursos de inglês e espanhol por meio do portal mecidiomas.mec.gov.br ou de aplicativo. Para acessar a ferramenta, é necessário fazer login com uma conta gov.br. O usuário deve escolher o idioma que quer aprender. Em seguida, pode realizar o teste de proficiência disponível, que avalia o grau de conhecimento, ou iniciar diretamente pelo nível básico. Depois, é só começar as aulas, realizar os exercícios propostos e avançar pelas unidades do curso. As aulas são organizadas em 6 níveis de aprendizado. Cada um deles reúne de 4 a 6 módulos, contendo entre 10 e 15 aulas. No total, estão disponíveis cerca de 800 aulas. Ao concluir um nível, o estudante recebe um certificado. Thaísa Vitória para a Voz do Brasil.
2: As férias de julho estão na reta final e o fim de semana promete ser de praias, piscinas, rios e lagos para crianças e adolescentes.
11: Mas para garantir que a diversão não vire tragédia, a atenção com os pequenos precisa ser redobrada.
2: É amanhã, dia 25 de julho, é o Dia Mundial de Prevenção do Afogamento, uma data que reforça cuidados simples e que podem salvar vidas.
11: E a repórter Graziele Bezerra mostra o que pais e responsáveis devem fazer para proteger a garotada.
17: A babá Cassiane de Freitas aproveitou os últimos dias de férias para levar a filha Ruth Esther, de 8 anos, para brincar e nadar no Lago Paranoá, em Brasília. Mas em nenhum momento da brincadeira desviou a atenção da menina. Era um olho na cria e o outro também.
18: É ter bastante atenção, né? Porque criança cega a gente. Eu tenho muito medo também, por isso que eu deixo ela só no raso mesmo, porque a água é traiçoeira, né?
17: Nadar no lago é uma das brincadeiras preferidas da Ruth, que está sempre atenta para evitar acidentes na água.
19: Eu brinco de peixe, porque eu amo nadar. Eu tomo cuidado para mim não afogar, porque eu sou inteligente.
17: O Davi Lucas, de 13 anos, Carlos também aproveitou os últimos dias de férias na água, mas tudo com muita atenção e cuidado.
20: Eu sei nadar, mas não sou aquela pessoa que nada muito bem, e aí de vez em quando eu uso boia, mas como aqui eu tava com meu pai, né, ele tava tendo atenção e me olhando.
17: Dados do Ministério da Saúde apontam que dos cerca de 72 mil afogamentos ocorridos no Brasil entre 2010 e 2023, mais de 13 mil foram de crianças e adolescentes de 0 a 14 anos. Para os pequenos, entre 1 e 4 anos, essa é a segunda maior causa de mortes acidentais no país. E o afogamento em águas naturais, como rios e lagos, foi o mais frequente. Segundo o sargento Flávio Rosa, do Grupo de Operações Aquáticas do Corpo de Bombeiros do Distrito Federal, existem cuidados que precisam ser adotados para evitar que a diversão seja substituída por tragédia.
21: Em afogamento, a gente fala que água no umbigo, sinal de perigo, uma criança deve estar a um braço de distância do adulto responsável, a responsabilidade sobre a criança é do próprio responsável e não delegar isso jamais. Existe um tipo de boia que é mais eficaz, que é ela que vai no tórax da criança e vai nos braços. Mesmo com equipamento, a criança deve estar sob observação.
17: Para os adultos, o alerta do sargento é: se beber, não mergulhe.
21: Mais de 70% dos afogamentos têm influência da bebida alcoólica. Bebeu, interessante que não entre na água.
17: O Brasil tem uma política nacional de redução da morbimortalidade por acidentes e violências. O plano estabelece diretrizes para prevenir mortes e ferimentos causados por acidentes no país. Entre as diretrizes dessa política está a promoção de práticas e comportamentos seguros e saudáveis para evitar que os afogamentos acabem em morte ou lesões físicas, como explica a médica do Hospital Universitário de Brasília, Thaís Mendonça Barbosa.
22: É importante que a gente determine quem é o guardião da vez, né? Quem que vai cuidar daquelas crianças que estão próximas à água e que essa pessoa tenha atenção total naquilo. Claro que saber nadar diminui o risco, mas a gente tem que lembrar que ele não elimina, né? Brincadeiras na água, essa criança pode engolir a água, ela pode bater a cabeça num salto. Por isso que mesmo crianças que sabem nadar precisam estar sob supervisão e a gente lembrar que tudo acontece em questão de segundos, né?
17: O socorro imediato pode salvar vidas em caso de afogamentos. As ocorrências devem ser comunicadas ao SAMU no 192 ou aos bombeiros no número 193. Reportagem Graziele Bezerra.
23: E hoje, sexta-feira, Luciana, tem dica para o final de semana. Que tal assistir de casa um filme brasileiro?
24: Acho uma ótima ideia, Ellen. E a dica de quem vai dar sou eu. É a plataforma pública de streaming Tela Brasil, que tem mais de 550 opções de produções.
23: É, além de produções infantis, tem alguns indicados ao Oscar, como O Que É Isso, Companheiro? E clássicos como Deus e o Diabo na Terra do Sol, de Glauber Rocha.
25: A produção nacional de cinema está disponível a qualquer pessoa, em qualquer lugar, na palma da mão. É o Tela Brasil, primeira plataforma pública de streaming do audiovisual brasileiro. São filmes premiados, documentários, produções infantis, obras musicais e animações, entre mais de 550 títulos no catálogo. E o acesso é gratuito, basta usar a conta gov.br. A plataforma apresenta ainda filmes brasileiros indicados ao Oscar, entre eles O Quatrilho, de Fábio Barreto, e O Que É Isso, Companheiro, de Bruno Barreto, além de sucessos de bilheteria, como Carandiru, de Hector Babenco, e Olga, de Jaime Monjardim. Também estão disponíveis clássicos do cinema brasileiro, como Deus e o Diabo na Terra do Sol, de Glauber Rocha, e A Hora da Estrela, de Suzana Amaral. Mais de 300 obras oferecem recursos, como legendas descritivas, audiodescrição e tradução em libras. O aplicativo Tela Brasil está disponível para celulares e tablets com sistemas Android e iOS e na versão para computadores no endereço telabrasil.cultura.gov.br. Daniele Popov para A Voz do Brasil.
24: Agências do INSS terão mais de 13 mil vagas de atendimento nesse fim de semana em todas as regiões do país.
23: Os atendimentos serão destinados à realização de perícias médicas e avaliações sociais, etapas obrigatórias para concessão de benefícios.
24: Para ser atendido, o cidadão precisa agendar pelo site ou aplicativo Meu INSS, ou então pelo telefone na central 135.
23: E essa
0: Essas foram as notícias do Governo Federal.
3: Uma realização da Secretaria de Comunicação Social da Presidência da República.
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3: Fique agora com as notícias do Poder Judiciário e do Congresso Nacional. Boa noite e um bom fim de semana.
0: Boa noite e até segunda-feira.
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6: No Tribunal Constitucional de Portugal, o presidente do STF defende criação de rede de cortes constitucionais em defesa da independência judicial.
7: Para o STJ, é assédio de consumo a visita não solicitada a idosos para oferecer empréstimo consignado.
6: O Tribunal Superior do Trabalho apoia a campanha de combate ao tráfico de crianças e adolescentes pela internet.
7: Boa noite, eu sou Marcela Luiz.
6: E eu sou Walter Lima.
7: O presidente do Supremo Tribunal Federal, ministro Edson Fachin, defendeu nesta sexta-feira, em Lisboa, a criação de uma rede de cortes constitucionais da América Latina, do Caribe e da Península Ibérica.
6: A proposta foi apresentada durante uma visita institucional ao Tribunal Constitucional de Portugal, com o objetivo de fortalecer a cooperação entre os tribunais na defesa da democracia, do Estado de Direito e da independência do Judiciário. Marcelo de la Líbera.
26: O presidente do Supremo fez um balanço da agenda de sexta-feira em Portugal e destacou os avanços nas relações entre as instituições de justiça dos países de língua portuguesa.
27: Tivemos dois encontros muito produtivos. O primeiro com o Conselho Superior da Magistratura de Portugal, no qual discutimos integrações institucionais muito importantes. O segundo encontro que tivemos foi com o senhor presidente do Tribunal Constitucional Português e nós levamos a ele a nossa preocupação para criar e desenvolver uma rede na comunidade dos países de língua portuguesa de defesa da autonomia e da independência judicial.
26: Durante a agenda também foi anunciada a primeira edição do curso Justiça 4.0. A formação será realizada em novembro no Supremo Tribunal Federal e reunirá representantes da comunidade dos países de língua portuguesa.
7: Para o STJ é assédio de consumo a visita domiciliar de correspondentes bancários a aposentados e pensionistas do INSS sem solicitação para oferecer empréstimos consignados.
6: Essa prática é proibida pelo Código de Defesa do Consumidor. Fátima Uchoa.
28: O Ministério Público do Maranhão ajuizou ação civil pública após denúncias de assédio de consumo em Timbiras. A terceira turma do STJ manteve a decisão da Justiça Maranhense que condenou instituições financeiras a não realizarem visitas à casa de idosos para oferecer empréstimos consignados quando o serviço não tiver sido solicitado. Segundo a ministra relatora Nancy Andrighi, considerando a hipervulnerabilidade do idoso, a visita domiciliar não solicitada reduz drasticamente a margem de reflexão, pressionando a aceitação imediata do serviço.
7: Tribunal Superior do Trabalho apoia a campanha de combate ao tráfico de crianças e adolescentes pela internet.
6: Este ano, a iniciativa foca na conscientização sobre os riscos das redes sociais. Marla Lacerda.
29: A campanha O Tráfico de Pessoas é Real quer conscientizar pais, mães, professores e sociedade sobre os perigos que sites e redes sociais oferecem. Um alerta sobre conversas aparentemente inocentes em ambientes virtuais, mas que, na verdade, terminam em aliciamento de vítimas. Mais de 3 milhões por ano. A campanha faz parte do projeto Liberdade no Ar, que desde 2022 conta com o apoio da Justiça do Trabalho na divulgação de vídeos e banners de conscientização.
7: Justiça determina que vereador de Joinville, em Santa Catarina, e outro réu removam vídeos ofensivos publicados em redes sociais.
6: A ação foi apresentada pelo Ministério Público Federal, Vanessa Pereira.
30: Segundo a ação, os vídeos publicados por um vereador de Joinville, em Santa Catarina, e por outro réu, contém mensagens discriminatórias e ofensivas contra moradores de comunidades periféricas, migrantes e beneficiários de programas sociais. Com isso, a Justiça Federal em Florianópolis determinou que os réus removam os conteúdos do ar em até 24 horas e que a empresa Meta retire os links das publicações do ar em até 48 horas, sob pena de multa.
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6: Boa noite.
7: E um bom fim de semana.
6: E até segunda-feira.
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2: Eu sou Humberto Pinheiro e estes são os destaques de hoje do Jornal do Senado, que começa agora. Acordo entre Mercosul e União Europeia é destaque da pauta internacional do Senado. Lei garante crédito a empresas afetadas pela crise no comércio externo. Aprovada pelo Senado, lei garante meia entrada na Copa do Mundo Feminina de 2027. Boa noite. O acordo de livre comércio entre o Mercosul e a União Europeia foi o principal destaque da pauta internacional do Senado no primeiro semestre. Após 26 anos de negociações, os senadores aprovaram o acordo provisório de comércio entre os dois blocos. A medida abre caminho para a formação de uma das maiores áreas de livre comércio do mundo, com um mercado de mais de 700 milhões de consumidores. Mais informações com o repórter Pedro Pincer.
8: O texto prevê redução de tarifas para 91% dos produtos importados pelo Mercosul e 95% dos produtos importados pela União Europeia. O acordo criará uma das maiores áreas de livre comércio do mundo, ligando os dois blocos em um mercado de mais de 700 milhões de pessoas. Entre os pontos positivos estão o aumento das exportações agrícolas, maior acesso a equipamentos e maquinários europeus, atração de investimentos e modernização industrial. A senadora Tereza Cristina, do Progressistas de Mato Grosso do Sul, deu mais detalhes sobre o tratado.
9: E o acordo, ele é muito amplo, ele trata de compras governamentais, investimentos, ele trata do setor financeiro, produtos do agro que vão ter acesso ao mercado europeu com alíquotas mais baratas e também o que nós vamos receber de lá. É uma coisa de mão dupla o acordo, não só o que nós exportamos e o que nós vamos importar de lá.
8: Outro acordo de livre comércio considerado importante foi o firmado entre o Mercosul e Singapura. Pelo texto, o país asiático concederá isenção tarifária imediata e integral à totalidade de produtos exportados pelo Mercosul. Já o bloco sul-americano se compromete a eliminar progressivamente, em até 15 anos, as tarifas incidentes sobre 95,8% dos produtos do país asiático, o que corresponde a 90,8% do total do valor atualmente importado. Outros tratados internacionais aprovados dizem respeito à proteção de direitos do consumidor em contratos do Mercosul e projetos de coprodução cinematográfica com a França e com a China.
2: Foi sancionada a lei que cria linhas de crédito para empresas afetadas pelas crises do comércio internacional. A medida prevê até 15 bilhões de reais em financiamentos para exportadores de outros setores da economia. O objetivo é ampliar o acesso ao crédito, preservar a competitividade das empresas brasileiras e reduzir os impactos de instabilidade no mercado externo. Repórter Patrícia Oliveira.
10: A nova lei busca reduzir o impacto do aumento das tarifas sobre produtos brasileiros. Poderão ter acesso ao crédito empresas da indústria, da agropecuária, da pesca, da aquicultura, da mineração e também cooperativas e associações. Os recursos podem ser usados para capital de giro, compra de máquinas e equipamentos e modernização da produção. O presidente da Comissão de Relações Exteriores, senador Nelsinho Trade, do PSD de Mato Grosso do Sul, defende a atuação coordenada das instituições brasileiras.
11: Precisamos entender se os instrumentos criados são suficientes para enfrentar uma situação como essa e, se necessário, discutir aperfeiçoamento, sempre com base em critérios técnicos e na proteção da economia brasileira.
10: O governo prevê que o novo tarifaço vai atingir 18% das exportações brasileiras para os Estados Unidos.
2: A Comissão de Constituição e Justiça aprovou neste ano um pacote de propostas voltadas à eficiência do Poder Judiciário, à modalidade administrativa, à segurança de servidores essenciais e à regulação de direitos civis.

0: Entre as matérias estão o estabelecimento de barreiras contra a sobrecarga processual em tribunais superiores, a tipificação de novos crimes qualificados e o endurecimento das normas contra a lavagem de dinheiro no país. A reportagem é de Bruno Lourenço.
1: A Comissão de Constituição e Justiça votou neste primeiro semestre restrições para o uso de dinheiro em espécie para a compra de imóveis, a autorização para que servidores públicos sejam MEIs e iniciativa que define critérios objetivos para a concessão da assistência judiciária gratuita. Os senadores chancelaram ainda a regulamentação do chamado filtro de relevância para a admissão de recursos especiais direcionados ao Superior Tribunal de Justiça. O relator da matéria, senador Sérgio Moro, do PL do Paraná, enfatizou que o acúmulo de processos nas cortes superiores inviabiliza uma justiça de qualidade.
2: Porque o acesso em demasia aos tribunais superiores, pelo acúmulo de milhares de processos nessas cortes, acaba dificultando a porta de saída. E o cidadão quer ver o final do processo.
1: A CCJ também aprovou no semestre a criminalização do exercício ilegal da medicina veterinária e o projeto que agrava as punições para crimes cometidos contra profissionais das áreas de saúde e de educação no exercício das funções. A comissão estabeleceu ainda regras de custódia compartilhada de animais de estimação em casos de dissolução conjugal, fixou o prazo máximo de 5 anos para regularização e reordenamento de fios aéreos em postes pelas empresas de telefonia e energia e assegurou a equiparação de direitos de agentes indígenas de saúde e de vigilância sanitária aos agentes comunitários.
0: Apesar de reconhecer que o acesso à educação foi ampliado nas últimas décadas, o senador Confúcio Moura, do MDB de Rondônia, lembrou que é preciso garantir permanência dos alunos nas escolas, evitando a evasão e que haja aprendizagem efetiva. Para que isso ocorra, argumentou, é necessário valorizar os professores. Confúcio Moura também destacou que a melhoria da educação depende da continuidade das políticas públicas relacionadas ao setor e da redução das desigualdades entre as regiões do país.
3: Já não se trata apenas de garantir acesso, temos que garantir a permanência do aluno na sala de aula, a aprendizagem efetiva do aluno, a formação que prepare o cidadão para a vida. É aí que está o segredo, o nó da questão.
0: A FIFA começou a receber o cadastro de interessados em comprar ingressos para a Copa do Mundo Feminina de 2027, que será realizada no Brasil. Lei aprovada pelo Congresso Nacional garante o direito à meia entrada para estudantes, idosos, jovens de baixa renda e pessoas com deficiência. O benefício vale para todos os jogos disputados no país e busca ampliar o acesso do público ao maior torneio do futebol feminino. Mais detalhes com Rodrigo Rezende.
4: O cadastro para receber informações sobre a compra dos ingressos para a Copa do Mundo Feminina de 2027 já começou. As informações estão no site fifa.com. A lei com as regras para a Copa de 2027, aprovada pelo Congresso, garante uma carga de ingressos com preços pela metade para estudantes, pessoas com mais de 60 anos e jovens de baixa renda com até 29 anos cadastrados no Cade Único. O senador Romário, do PL do Rio de Janeiro, destaca que o evento de 2027 terá um legado importante e se aproveitará da estrutura construída para a Copa de 2014.
5: Estamos falando de jovens e crianças que certamente irão se inspirar com as atletas e com a festa nos estádios. Estamos falando também do turismo e dos recursos da economia que serão gerados.
4: 8 cidades brasileiras serão sedes da Copa do Mundo em 2027. São elas: Rio de Janeiro, São Paulo, Belo Horizonte, Recife, Fortaleza, Salvador, Brasília e Porto Alegre.
0: Com trabalhos técnicos de João Lira, o Jornal do Senado fica por aqui. Acompanhe agora as notícias do Tribunal de Contas da União e da Câmara dos Deputados. Boa noite e um bom fim de semana.
6: Minuto do TCU.
7: O Tribunal de Contas da União avaliou a política que busca garantir o acesso da população aos serviços postais em todo o país. O objetivo é assegurar que cartas e encomendas continuem chegando a todos os brasileiros, inclusive em regiões mais distantes. A auditoria apontou que os serviços postais continuam sendo essenciais, principalmente para moradores de áreas rurais e locais de difícil acesso. Nessas regiões, eles também garantem o acesso da população a documentos, medicamentos e outros serviços importantes. O TCU identificou desafios como dificuldades de financiamento, falhas no acompanhamento da qualidade dos serviços e necessidades

0: inteligência artificial.
1: O projeto prevê medidas para enfrentar os impactos climáticos nas escolas.
0: Plenário pode votar medida que impede fim repentino de jogos eletrônicos.
1: Boa noite. Já pode entrar na pauta de votações do plenário projeto que obriga empresas de jogos eletrônicos a avisarem antes de retirarem o produto do mercado. O repórter Antônio Vital tem os detalhes da proposta.
2: Daí o regime de urgência pode ser votado no plenário da Câmara, projeto que pretende acabar com um dos principais motivos de queixas de jogadores de videogames, que é a retirada do produto do ar pela empresa desenvolvedora, sem que haja um aviso prévio, ou até mesmo a chance de manter o game em um servidor próprio, disponível para quem quiser. Hoje, diversos videogames vendidos no mercado, na verdade, não passam de uma licença que dá direito aos compradores a acessarem o conteúdo online, sem que o jogo possa ser baixado no computador. Isso significa que, quando a empresa decide retirar o produto do mercado, os jogadores que pagaram pela licença ficam sem acesso ao game. O projeto que ganhou o regime de urgência foi apresentado pela deputada Jandira Fegali, do PCdoB do Rio de Janeiro, e prevê obrigações para as empresas desenvolvedoras dos jogos. Obriga, por exemplo, que os consumidores sejam avisados com antecedência de 180 dias antes da retirada do produto e determina que os jogos fiquem disponíveis por pelo menos 2 anos antes de serem descontinuados. Os jogadores terão ainda o direito de serem informados se estão comprando um jogo que pode ser baixado no computador ou apenas uma licença para acesso online ao produto. Nesse caso, o fornecedor do jogo terá ainda que disponibilizar uma versão alternativa do jogo sem custos extras ou devolver o dinheiro pago, corrigido, quantia proporcional ao tempo de uso do produto. Segundo a autora do projeto, Jandira Fegali, as medidas foram sugeridas por comunidades de jogadores e complementam as regras do marco legal da indústria de jogos eletrônicos, uma lei aprovada em 2024. Além das obrigações das empresas, a proposta cria um fundo para preservação e fomento dos jogos eletrônicos. Os recursos serão destinados à preservação, catalogação, restauração e disponibilização pública dos jogos nacionais considerados relevantes, o que será feito em parceria com o Instituto do Patrimônio Histórico e Artístico Nacional, o IFAM. O regime de urgência foi aprovado de maneira simbólica pelo plenário. O deputado Kim Kataguiri, do Missão de São Paulo, defendeu as medidas previstas para evitar que o consumidor compre uma licença achando que está adquirindo um jogo, mas ele criticou a criação do fundo.
3: Os jogadores não estão pedindo a criação de um fundo público, os jogadores não estão pedindo que o IFAM faça qualquer regulamentação. A demanda é simplesmente corrigir uma falha de mercado, assimetria de informação. A empresa sabe quando vai encerrar o servidor, a empresa sabe até onde vai manter as suas atividades, mas não esclarece isso para o consumidor. A empresa sabe que não está vendendo o jogo, a empresa sabe que está vendendo licença, mas não deixa isso claro para o consumidor.
2: O projeto proíbe a venda de qualquer jogo eletrônico que não possa ser utilizado pelo consumidor de forma independente após o encerramento do serviço, com exceção daqueles oferecidos por meio de assinatura, e desde que isso esteja claro no contrato. A punição para a empresa que não obedecer às regras é multa que pode ser de 1% do faturamento bruto ou R$500 mil. Com o regime de urgência, o projeto pode ser votado a qualquer momento no plenário da Câmara, sem passar pela análise das comissões permanentes da Casa. Rádio Câmara, de Brasília, Antônio Vital.
4: Previdência.
0: Sérgio Brito, do PSD da Bahia, pede urgência na votação do projeto que regulamenta a aposentadoria especial dos agentes comunitários de saúde e dos agentes de combate às endemias. Ele lembra que a medida beneficia mais de 400 mil profissionais e reconhece o trabalho realizado para melhorar a atenção básica.
5: Esses profissionais estão todos os dias nas ruas, enfrentando sol, chuva, doenças e situações de risco para cuidar da saúde da nossa população. Eles são a porta de entrada do SUS e merecem reconhecimento. O projeto garante uma aposentadoria mais justa, aos 52 anos de idade para os homens e 50 anos para as mulheres, com pelo menos 20 anos de efetivo exercício na função, além de assegurar integralidade e paridade nos benefícios.
1: Sérgio Brito lembra ainda que o texto estabelece regras para os servidores que exerceram parte da carreira em outras atividades. Para ele, a proposta representa um ato de justiça e fortalece o SUS ao valorizar os profissionais responsáveis pela prevenção de doenças e pelo cuidado das famílias.
4: Agricultura.
0: O governo federal editou uma medida provisória como parte do acordo com o Congresso e o setor agropecuário para buscar soluções para a dívida agrícola. A repórter Silvia Munhato traz mais informações sobre o texto enviado pelo Executivo.
6: A Câmara analisa a medida provisória que autoriza a criação de linhas de crédito rural para recomposição de dívidas de produtores.

0: rurais e cooperativas afetados por eventos climáticos adversos ou pela redução nos preços de comercialização de seus produtos. O texto é fruto de um acordo entre o governo, representantes do setor e parlamentares, anunciado pelo presidente da Câmara dos Deputados, Hugo Mota. O deputado Alceu Moreira, do MDB do Rio Grande do Sul, da Frente Parlamentar da Agropecuária, disse que o setor teve que ceder nas suas reivindicações, mas que o acordo foi bom, porque sinalizou para a criação de um fundo garantidor que poderá reduzir custos de forma mais permanente.
1: Porque o fundo garantidor reduz o risco de quem financia. Se nós tivermos outro problema climático, o fundo garantidor vai conseguir indenizar as lavouras pela perda, o que significa dizer que o seguro agrícola de Vila logo depois será muito mais barato, porque ele terá menos risco de indenização pela incidência do prejuízo.
0: Segundo o governo, a medida provisória deverá permitir a renegociação de mais de 100 bilhões de reais em dívidas, com um impacto anual nas contas públicas inferior a 4 bilhões de reais. Para ter acesso aos benefícios, produtores rurais e cooperativas devem ter registrado entre 2019 e 2025 perdas em duas ou mais safras, que resultaram na redução de no mínimo 30% da renda bruta esperada. Os encargos financeiros ficarão entre 6% ao ano e 12% ao ano, dependendo do porte do produtor. O prazo de reembolso será de até 8 anos, com carência de 2 anos para o pagamento da primeira parcela do principal. A medida provisória ainda permite que os bancos prorroguem por até 30 dias o vencimento das operações de crédito de produtores que estavam adimplentes até o dia 14 de julho. Da Rádio Câmara de Brasília, Silvia Minhá.
2: Desenvolvimento Regional.
3: Projeto de Hildo Rocha, do MDB do Maranhão, obriga os estados e a União a informarem as câmaras de vereadores sobre a execução de obras e serviços nos municípios. Ele explica que a ideia é ampliar a transparência e permitir que os vereadores acompanhem investimentos feitos com recursos públicos.
4: O governo federal, eles têm executado obras diretamente nos estados e nos municípios. E os estados também, tem estado que até reforma de praça fazem. Entretanto, os vereadores, eles não têm acesso a essas informações. A União chega lá, o governo federal, através de algum órgão do governo federal, executa a obra e o vereador fica sem saber o que é que está acontecendo ali. Da mesma forma, o governo do estado chega no município, executa a obra e faz o serviço. E os vereadores ficam sem saber.
5: Pelo texto, devem ser repassadas informações como valor da obra, fonte dos recursos, prazos e identificação do órgão executor ou da empresa contratada. Hildo Rocha acrescenta que a medida prevê punição para quem deixar de comunicar as ações ao Legislativo Municipal.
2: Educação.
3: Avança na Câmara projeto que prevê medidas para enfrentar os impactos climáticos nas escolas. A repórter Júlia Lopes traz mais informações sobre a proposta.
6: A Comissão de Educação da Câmara dos Deputados aprovou um projeto que estabelece diretrizes para reduzir os efeitos das mudanças climáticas no ambiente escolar, como ondas de calor e chuvas intensas. A proposta prevê ações de adaptação e educação ambiental nas unidades de ensino, além de medidas para garantir conforto térmico em salas de aulas e áreas comuns. Para a autora do projeto, deputada Sâmia Bonfim, do PSOL de São Paulo, adaptar as estruturas das escolas às mudanças climáticas é fundamental.
7: As escolas, elas precisam estar adaptadas para que o direito à educação seja assegurado, para que os alunos possam aprender e para que os trabalhadores da educação possam trabalhar, porque senão é inviável, é impossível. E aí o projeto propõe iniciativas e diretrizes para que haja mudança da estrutura, da arquitetura, instalação de ar-condicionados, ventiladores, arborização, ou seja, é uma meta mesmo, uma construção de escolas em que a infraestrutura considera as questões climáticas também.
6: No texto proposto pela relatora, deputada Silvia Cristina, do PP de Rondônia, haverá mudanças na Lei de Diretrizes e Bases da Educação para garantir que seja de responsabilidade do poder público realizar instalações escolares adequadas ao clima de acordo com cada região. Segundo a relatora, não é necessário alterar regras sobre o uso de recursos da educação. Ela explicou que os investimentos para a adaptação das escolas já podem ser feitos com base na legislação atual. resultados do Censo Escolar de 2023 mostram que apenas 3 em cada 10 salas de aula da rede pública têm climatização. Isso significa que cerca de 70% ainda não contam com esse tipo de estrutura. Na rede privada, o índice de salas climatizadas chega a 47%. Ainda segundo o levantamento, cerca de 7.500 escolas não têm acesso à água potável e mais de 3.200 não contam com nenhuma fonte de água. Da Rádio Câmara de Brasília, Júlia Lopes.
5: O projeto que propõe medidas para a redução dos efeitos climáticos nas escolas ainda será analisado pelas comissões de desenvolvimento urbano, finanças e tributação e Constituição e Justiça.
2: Saúde.
3: A Câmara aprovou e já encaminhou ao Senado o projeto de Jorge Sola, do PT da Bahia, que permite a dispensa de licitação para aquisição pelo SUS de medicamentos da empresa brasileira de hemoderivados e biotecnologia, a Hemobras.
5: O deputado explica que a medida agiliza o acesso aos produtos, reduz entraves administrativos e fortalece a produção nacional. Jorge Sola acrescenta que a proposta garante o abastecimento do SUS e preserva o caráter público da produção desses medicamentos por meio da Hemobras.
8: É bom lembrar que a Hemobras produz hemoderivados a partir do plasma excedente coletado na rede de banco de sangue do SUS. E no Brasil, a nossa Constituição proíbe a comercialização do sangue e de todos os tecidos e órgãos. Então, não é possível uma empresa privada produzir hemoderivados no Brasil, porque sangue no Brasil não é mercadoria, sangue não pode gerar lucro. Por isso foi criada a Hemobras e por isso que a dispensa de licitação é extremamente coerente e necessária para o SUS.
3: A comissão aprova projeto que limita a autoria de obras com uso de inteligência artificial. A repórter Sofia Peçanha tem os detalhes.
9: A Comissão de Ciência, Tecnologia e Inovação aprovou o projeto que estabelece que apenas pessoas físicas podem ser reconhecidas como autoras de obras literárias, artísticas ou científicas. A proposta, apresentada pelo deputado Jonas Donizete, do PSB de São Paulo, altera a Lei de Direitos Autorais. Na prática, o texto reforça que, mesmo quando há uso de ferramentas de inteligência artificial no processo de criação, a autoria só poderá ser atribuída a um indivíduo humano, independentemente do nível de autonomia da tecnologia utilizada. O relator da proposta na comissão, o deputado Davi Soares, do Podemos de São Paulo, destacou que o uso de inteligência artificial deve ser equiparado a outras ferramentas usadas no processo criativo, como, por exemplo, pincéis e tintas utilizados por um artista plástico.
10: O uso das ferramentas de IA não pode ser considerado de forma diferente do emprego de qualquer outra ferramenta utilizada para a criação de obras, sejam elas físicas, analógicas ou digitais.
9: Segundo o projeto, a inteligência artificial pode ser usada como instrumento, mas não pode ser considerada autora de uma obra. Por exemplo, um escritor que utiliza um programa de IA para ajudar na elaboração de um texto continua sendo autor. Já conteúdos gerados automaticamente, sem participação criativa humana relevante, não terão autoria reconhecida. Na justificativa da proposta, o autor esclarece que a criação intelectual é um ato profundamente humano, que reflete a individualidade, a personalidade e a criatividade do autor. Atributos que sistemas de IA, por mais avançados que sejam, não possuem. O relator, o deputado Davi Soares, ressaltou que a medida pretende proteger os criadores e evitar impactos no mercado cultural, como a produção em massa de conteúdos automatizados e a concentração no setor devido ao rápido avanço tecnológico.
10: Entretanto, a velocidade da evolução desses sistemas, a massificação do uso, exige uma resposta legislativa mais rápida, sob pena de estar sendo criada uma insegurança no ambiente de trabalho de artistas para os negócios de editores.
9: Agora, o projeto que assegura a humanos os direitos autorais de obras produzidas com o uso de inteligência artificial segue para análise na Comissão de Cultura. Da Rádio Câmara de Brasília, Sofia Peçanha.
2: Justiça.
5: Paulo Soares, do Podemos de São Paulo, apresentou o projeto de lei que cria o crime de corrupção sistêmica na legislação brasileira. O texto prevê punições para agentes públicos envolvidos em esquemas ilegais de desvio de recursos do contribuinte.
11: É fundamental que a gente possa penalizar, criminalizar o que eu chamo de corrupção sistêmica, ou seja, incluir no Código Penal um dispositivo que possa colocar na cadeia para valer, desde o político, aquele com o mandato, até o seu assessor que tenha participado de alguma maneira dos esquemas de corrupção. Ou seja, é o interlocutor que foi chamar um prefeito, um vereador, uma empresa terceirizada para fazer parte da esquema. Todos os agentes envolvidos nos esquemas de corrupção precisam ser penalizados. penalizados e com cadeia. Inclusive, prevê penas pesadas, mais de 20 anos de prisão, no caso, por exemplo, de políticos com

0: mandato.
1: Paulo Soares explica que o projeto amplia a responsabilização de todos os envolvidos em esquemas de corrupção e prevê penas mais rigorosas para esses crimes. Ele afirma que a proposta fortalece o combate à corrupção e aumenta a transparência na administração pública.
2: Segurança Pública.
3: A Câmara aprovou a oferta de canais de atendimento permanentes para mulheres vítimas de violência. A repórter Paula Bittar acompanhou a votação.
4: A Comissão de Constituição e Justiça da Câmara aprovou um projeto que determina a oferta permanente e gratuita de canais telefônicos e virtuais de atendimento para mulheres em situação de violência doméstica e familiar. O texto aprovado prevê que esses canais funcionem 24 horas por dia, todos os dias da semana, com profissionais capacitados para receber notícias de infrações penais, orientar as vítimas e encaminhá-las à rede de apoio. A proposta também estabelece que deverão ser elaborados relatórios mensais a partir dos dados coletados para subsidiar políticas públicas. A relatora do projeto na comissão, deputada Lídice da Mata, do PSB da Bahia, comentou a importância de reforçar a legislação de combate à violência contra mulheres.
5: Muitas vezes o primeiro pedido de ajuda acontece por telefone ou pela internet. Garantir que esses canais funcionem 24 horas por dia, todos os dias, de forma ininterrupta, faz com que a garantia, a proteção à mulher, ela possa ser efetiva. Que esses profissionais que funcionam nesses serviços sejam profissionais capacitados, significa ampliar o acesso à proteção e salvar vidas. Fortalecer a Lei Maria da Penha é reafirmar que o Estado não pode tolerar nenhuma forma de violência contra a mulher.
4: A proposta que determina a oferta permanente e gratuita de canais telefônicos e virtuais de atendimento para mulheres em situação de violência doméstica e familiar já pode seguir para o Senado, a menos que haja recurso para análise pelo plenário da Câmara. Da Rádio Câmara de Brasília, Paula Bittar.
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1: Raimundo, PT do Rio de Janeiro, apresentou projeto que obriga síndicos de condomínios a comunicar às autoridades casos de suspeita de violência contra mulheres, crianças, idosos e animais. O objetivo é ampliar o enfrentamento da violência nos espaços residenciais.
7: Nos condomínios, muitas vezes, a gente tem aquela expressão: em briga de marido e mulher, ninguém mete a colher. A gente se posiciona sim. Então, esse nosso projeto diz que, em caso de suspeita de violência contra mulheres nos condomínios, contra pessoas idosas nos condomínios, contra crianças nos condomínios e também violência contra animais, portanto a violência pet, os síndicos desses condomínios, eles têm a obrigação de se reportar às autoridades para que as investigações sejam feitas para a gente barrar esta violência.
3: Raimon argumenta que o projeto não transforma o síndico em agente policial, mas atribui a ele a responsabilidade de proteger os condôminos. Para o deputado, a medida facilita a atuação de órgãos de proteção, como conselhos tutelares, delegacias especializadas e serviços de assistência social.
1: Termina agora o Jornal Câmara dos Deputados, produzido pela Rádio Câmara, com trabalhos técnicos de Everson Onani e apresentação de Luciana Vieira e José Carlos Andrade. Uma ótima noite para você.
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